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Duas horas. 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

0: Então, brother?
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2: O município de Sesimbra, através do Serviço Municipal de Proteção Civil, promoveu em agosto uma ação de apresentação e implementação do programa Aldeias Seguras, Pessoas Seguras, na localidade dos Fornos, na freguesia do Castelo. Um momento muito importante de proximidade, partilha, sensibilização e preparação da comunidade para uma resposta mais segura e eficaz perante situações de incêndio rural. Aldeias Seguras, Pessoas Seguras são dois programas criados pela resolução do Conselho de Ministros número 157-A/2017, de 27 de outubro, que tem por objetivo a proteção de pessoas localizadas na interface urbano-florestal através da implementação e gestão de zonas de proteção e locais de refúgio nos aglomerados, bem como da sensibilização das populações para a prevenção de comportamentos de risco e para a adoção de medidas de autoproteção e de preparação face a incêndios rurais, por forma a reforçar a sua segurança. Com esta iniciativa, o município de Sesimbra passa a contar com 3 aldeias seguras nas localidades de Parral, Pedreiras e agora também nos Fornos. O Dia Mundial do Turismo, 27 de setembro, é celebrado em Sesimbra com um programa que pretende afirmar o território como um destino diversificado e autêntico, promovendo experiências de qualidade e valorizando os recursos naturais, culturais e humanos. Este conjunto de iniciativas reforça a identidade local e contribui para uma oferta turística mais rica e diferenciadora. O programa decorre até o dia 16 de outubro e inclui um passeio de barco com fado na Vila de Sesimbra, a ação Guardiões do Mar na Lagoa de Albufeira, uma visita à Doca Pesca de Sesimbra, também o roteiro de arte urbana pelas ruas da arte pela Vila de Sesimbra, uma atividade de astroturismo com observação noturna de planetas e galáxias no Cabo Espechel, ainda ao primeiro aniversário da Arrábida Reserva da Biosfera, uma visita educacional ao espaço interpretativo da Lagoa Pequena, a mostra de maçã camoesa, doçaria e pão no Parque Augusto Pólvora na Maçã, o 5º encontro da Rede de Estações Náuticas de Portugal e o 3º encontro de técnicos de turismo da ERTRL. Pode consultar todo o programa em sesimbra.pt. Até dia 27 estão abertas as inscrições para a regata de aiolas a dois remadores, a ter lugar no último domingo do mês, organizada pela Câmara Municipal de Sesimbra, com o apoio do Clube Naval, Mútuo dos Pescadores, Autoridade Marítima e Bombeiros Voluntários. A regata de aiolas a dois remadores é uma prova destinada a maiores de 16 anos, nas categorias

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Para isso está a realizar uma angariação de ração para cães e conta com a solidariedade de todos nós. Pode entregar o seu donativo diretamente nas instalações da Junta de Freguesia da Quinta do Conde durante o horário de funcionamento. Lembre-se que um saco de ração pode parecer um pequeno gesto, mas para quem cuida de centenas de animais faz uma enorme diferença. 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
3: Acompanhamos a música em todas as fases da nossa vida e uma delas, muitas das vezes, uma grande parte, é o tempo que estamos no trabalho. Esta semana falamos disso mesmo, canções que envolvem este tema, e entram já os Beatles com Hard Day's Night de 1964. Foi número 1 na Austrália, Inglaterra, América e também na Alemanha.

A canção de Dolly Parton, 9 to 5, foi uma pedrada no charco da sociedade americana no início da década de 80. E a banda sonora de um filme com o mesmo nome, que conta com Jane Fonda como atriz principal e protagonista. Era necessário mostrar o que uma classe trabalhadora feminina passava no seu dia-a-dia. Horários alargados, discriminação e até abuso. Um dia numa relote, Dolly Parton, convidada por Jane Fonda para participar, mostra a canção tocando com as unhas para fazer percussão. Perceberam imediatamente que seria um enorme sucesso.

Donna Summer, uma das principais intérpretes da era disco, canta este She Works Hard for the Money em 1983. Baseado numa inspiração da cantora, após ver uma empregada de limpeza de nome Onetta Johnson, que trabalhava no restaurante Chasen's numa after party dos prédios Grammy nesse mesmo ano. Esta canção tornou-se nas principais de Donna Summer, juntamente com outros sucessos como, por exemplo, Last Dance.

Terminamos por hoje com uma canção gravada em 1987 das principais do grupo House Martins. Curiosamente foi um enorme sucesso no Brasil no ano seguinte, pois fez parte da novela da Globo Bebê a Bordo. Ficamos com a construção de casas em build dos House Martins. Boa semana.

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2: A Câmara Municipal de Palmela foi distinguida com o galardão Papasa, Prémio Anual de Prevenção do Afogamento e Segurança Aquática, atribuído pela Red Seagull, pelo projeto Aprender a Nadar, concebido em conjunto com a Palmela Desporto. A conquista foi possível após o projeto ter vencido em votação pública. A iniciativa municipal decorre em articulação com os três agrupamentos de escolas do Conselho de Palmela. O Aprender a Nadar visa a criação de hábitos de vida saudáveis e o gosto pela prática desportiva. Desde a infância. A gratuitidade do programa assegura que todas as crianças do concelho, independentemente do contexto socioeconómico familiar, tenham acesso ao ensino da natação. O Papasa, prémio anual, pretende divulgar, promover, destacar e premiar os participantes e projetos de cunho social que colaboram para a promoção da prevenção do afogamento e da segurança aquática, visando diminuir o número de afogamentos fatais e não fatais. Já a Red Seagull é uma associação desportiva recreativa e de salvamento aquático sem fins lucrativos, composta por profissionais qualificados e experientes na área da educação formal e informal para segurança, assistência e salvamento em meio aquático, com atividades de consciencialização desportivas e lazer, além de vários workshops. O município de Palmela associa-se à campanha Valor Mete, que este ano segue trabalhos com o lema As escolhas que deixam

marcas no futuro do planeta e com o objetivo de sensibilizar o depósito correto de medicamentos fora de prazo. Para este efeito, o ValorMed criou um sistema de contentores que se encontram instalados nas farmácias e para farmácias de todo o

Olimpíada está de regresso para a sua 43ª edição, que decorre de 19 de setembro a 24 de outubro. A festa de abertura está marcada para o dia 19, sábado, pelas 3:30 da tarde, na zona ribeirinha de Arrentela. A máxima do desporto para todos mantém-se como a imagem de marca deste grande evento, que reúne o movimento associativo do Conselho do Seixal, unido em torno do lema Um Projeto Singular, Uma Força Coletiva. À semelhança dos anos transatos, são muitas as modalidades que estarão representadas na 43ª Seixalíada, tais como aeromodelismo, handball, atletismo, aikido, capoeira, taekwondo, badminton, jogos de tabuleiro, dança, escalada, futebol, ginástica, natação, ténis de mesa e vela, entre muitas outras. O desporto adaptado assume uma presença cada vez mais expressiva, abrangendo cerca de uma dezena de modalidades e contribuindo para que o desporto seja verdadeiramente para todos. Em 2025, a Seixalíada contou com cerca de 200 atividades, abrangendo 66 modalidades desportivas e registando aproximadamente 16 mil participações. A Fundação Caixa Agrícola Costa Azul está a promover o período de candidaturas para a Bolsa de Estudo Fundação Caixa Agrícola Costa Azul 2026-2027. A Fundação vai atribuir, mediante candidatura prévia, 4 bolsas de estudo para a frequência do ensino superior universitário. As bolsas de estudo destinam-se apenas à frequência de uma licenciatura, por isso, se vai ingressar no ensino superior e precisa de algum suporte financeiro, esta bolsa poderá ser para si. A consulta do regulamento e do boletim de candidatura pode aceder ao site fundacaocaixaagricolacostaazul.com. O período de candidaturas decorre até 31 de outubro. 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
2: A partir de agora, Sesimbra vai se ligar ao mundo. Através do que, Rita?
1: Do Música no Tempo.
2: É verdade.
1: E bom dia.
2: Bom dia, bom dia, bom dia.
1: Muito bom dia nesta quarta-feira. De uma manhã, olha, parece que hoje acordámos e o verão foi-se embora.
2: É verdade.
1: Não é?
2: Está uma ventania do estiado.
1: Já, mas ontem à noite também já estava.
2: Pois.
1: Estava assim já a vir aquele frescote.
2: É o prolongamento.
1: Mas também, como o tempo anda, não sabemos bem.
2: Pois, é bem verdade.
1: Ora.
2: Uns dizem que...
1: Vai-se andando como ao tempo.
2: É verdade. uns dizem que o verão vai-se prolongar, mas, pelos vistos, desta maneira, parece-me que é mentira.
1: Ora, cá venha verão ou outono, nós cá estamos nesta manhã de quarta-feira e resta-nos dizer muito bom dia, Sesimbra, bom dia, mundo que nos ouve. Nós somos a equipa do Música no Tempo.
2: O seu portal para a música.
1: E todas as quartas-feiras cá estamos nós, das 11 às 13. O meu nome é Rita Dionísio.
2: E o meu Silvestre José. E também para dizer que aos domingos a repetição acontece entre as 20 e as 22 horas.
1: Ora, isso nos estão a ouvir ao domingo, então uma boa noite.
2: Ora, nem mais.
1: Ora, hoje, o que é que nós trazemos? Continuamos a viajar pelo mundo fora.
2: É verdade.
1: Trazemos Chile.
2: Chile, é verdade.
1: Mas não é a comida, o Chile. Não,
2: não é o Chile. Não.
1: Olha, também tenho o cão de uma amiga minha que é o Chile.
2: Olha.
1: Às vezes passei aí nas ruas da nossa Sesimbra.
2: Sim, sim.
1: Mas hoje trazemos as sonoridades e a história da música no Chile.
2: Chile.
1: Mas não só. Trazemos marés sonoras, porque inicia-se hoje uma nova temporada. E quem será que vai iniciar esta nova temporada?
2: Quem?
1: Quem será? Fiquem para... Oi, são até ao fim. E fiquem para confirmar qual será o nosso participante de hoje. Também temos o habitual passatempo. Temos uma nova palavra ou expressão para divulgar.
2: Pois temos.
1: E algumas coisitas para se entreterem com a cultura por aqui durante esta semana. Ora, hoje, quarta-feira, é dia 15 de setembro.
2: É dia mundial.
1: É dia mundial de alguma coisa.
2: Da democracia, pois claro.
1: Ah, mas não é só.
2: Não.
1: Também há...
2: é o dia... Enfim, este é o mais azedo. É o dia mundial da consciencialização sobre linfomas.
1: É importante divulgar que existem.
2: É.
1: Mas em Portugal, olha, em Setúbal é feriado.
2: Pois, em Setúbal é feriado, sim senhor.
1: Em Setúbal é feriado
2: e
1: no Fundão também. Ouvi dizer...
2: O quê? Na terra da...
1: E temos pessoas a chegar,
2: na,
1: é assim,
2: terra
1: de
2: repente, da
1: e de repente este estúdio enche. Sim, onde é que tu vais? Vais fugir de mim?
5: Vou, pois.
1: Vai, não podes.
5: Vou
1: é que não podes fugir de mim, ainda vamos ficar cá até às 13.
5: Vou tirar bilhete.
1: Vais tirar bilhete, mas assim? Sim. Pagaste bilhete ou bilhete e meio? Ora, isto é assim, de um lado passa-se para o outro. E a verdade é que temos aqui pessoas a chegar, não é?
2: É verdade.
1: É verdade, olha, bom dia. Muito bom.

0: bom dia, bem-vindos.
1: Bom dia. Muito prazer.
0: Ora, vamos.
1: Se houvesse assim, carambola,
0: melhor, muito bem, já falámos muitas vezes,
2: é
0: fomos falando. Ora, e enquanto nós...
1: E a Margarida também.
0: E a Margarida também, bem-vinda Margarida.
3: Obrigada.
0: É um gosto receber-vos aqui, é a primeira vez que vem cá?
2: É.
0: É, e agora vão aqui ainda assistir um pouquinho. Eu hoje tenho que falar chileno.
1: Pois, estás na América do Sul, não é? Um pouquinho.
0: Ora, estávamos aqui a começar o nosso programa e hoje vimos descobrir, fomos ao longo desta semana descobrir a música do Chile e é isso a que nos propomos hoje. Até chegarmos e não chegarmos até aqui às nossas terras, não é? Vamos navegar pelo Chile. Mas olha, antes de irmos ao Chile, vamos à música. Vamos à música do Chile.
1: Vamos mesmo, não é?
0: Ai, vamos. Ah, isso é que é. Olha, vamos assim de cabeça.
1: Mas espera, antes de irmos ao Chile...
0: Sim.
1: Compraste bilhetes ou esqueceste?
0: Ah, eu comprei dois.
1: Compraste dois.
0: Foi. Ofereceram-me. Assim, pensaram, tudo. Olha, moçoila.
1: Ora bem.
0: Disseram, é, pariga, então se tu vais falar do Chile e não vais ao Chile, como é que isso pode ser? Toma lá um bilhetinho para ti e para o Silvestre.
1: Ora bem, nem mais nem ontem.
0: Oh, pá, que
1: mas
0: bom.
1: Também hoje é dia de olha, limpeza da praia. Pronto.
0: Ah, pois é, ainda querias falar disso. E é muito importante.
1: Ali. Isso é muito importante.
0: Muito importante, ainda bem que me lembraste. Porque
1: pessoas,
0: são coisas
1: há
0: muito importantes.
1: Que pensam-me que a praia é para deitar lixo fora, assim, piatas, etc.
0: Infelizmente
1: etc.
0: ainda há pessoas com essa mentalidade,
1: pois
0: não é?
1: É verdade.
0: Eu esperava que já estivéssemos noutro nível.
1: Pois, mas não.
0: Não.
1: Não.
0: Em mas olha, quem está
1: localidades,
0: aqui
1: não.
0: Noutro nível, sabes quem é?
1: Quem?
0: Nicolás Jarre. E olha, eu ouvi tanto, que resolvi trazer, até porque descobrimos que ele vem do Chile. É assim uma música mais modernassa e eletrónica, mas dá para perceber aqui umas sonoridades do Chile.
1: Para abrir.
0: Para abrir. E sabes como é que se chama esta música? Mi Mujer.
1: Mi Mujer.
0: Mi Mujer. Então vamos lá ouvir. Nicolás Jarre.

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1: 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Brincadeira.
2: Tem hora mesmo.
3: E está na hora?
2: Não se brinca assim a qualquer hora.
3: É, vamos trabalhar e a se brincar. E nós já estamos para isso. Vamos embora.
2: Ora bem, então, o que é que temos hoje?
3: Ai, temos brincadeira.
2: Pois temos.
3: Ora, temos um passatempo a começar já. Está na hora e vamos brincar. Ora, um passatempo todas as semanas, um passatempo
2: é um regalo,
3: por semana.
2: É um
3: nem sabe o bem que lhe fazia, não é? Devia ser por dia, não rimei. Ora, este passatempo consiste no quê? Todas as semanas trazemos uma palavra ou expressão de Sesimbra para que
2: do os nosso dicionário ouvintes chetês
3: possam adivinhar. Adivinham, mas não fiquem só a pensar. Toca a enviarem mensagens para a Sesimbra FM.
2: E não só.
3: Redes sociais, podem telefonar, podem escrever de mensagem privada. O que interessa é que enviem as vossas sugestões.
2: Podem mandar por tartaruga, que agora...
3: Nunca mais cá chega, senhores.
2: Nunca mais cá chega.
3: Ora, o que interessa é que chegue um pouco antes das 13. O primeiro a acertar no significado da palavra ou expressão de Sesimbra, que todas as semanas trazemos e vamos já divulgar qual é. Ganha o quê, Silvestre José?
2: Ai, ganha tanta coisa.
3: Ficaste cansado?
2: Fiquei.
3: Ainda não almoçaste?
2: Pois não, mas...
3: Não sei como é que fizeste isso, andaste a brincar

0: à noite. Cantaste o fado, foste cantar ao fado.
1: Olha, como é que tu adivinhaste?
0: Não sei, pareceu-me, para estás cansado.
1: Ora, o que é que vai ganhar? Vai ganhar o quê?
0: Já te esqueceste?
1: Já.
0: É tão bom, tão bom. É, pá, é assim que acontece na vida das pessoas, logo de manhã que cantam o fado à noite.
1: É o que faz a idade.
0: Ora, ganha o poder de escolher uma música. Para integrar a nossa playlist da próxima semana.
1: E uma frase também, sim.
0: E uma frase. Pode, pois estamos cá também para lhe dar voz.
1: É verdade.
0: E uma frase sobre o quê? Sobre o que bem entenderem. Ora, para ganhar isso tudo, só tem que adivinhar o significado da palavra...
1: Ganga.
0: Ganga é uma expressão cá de Sesimbra. Vocês conhecem? Podem falar. Nós temos aqui a Margarida e Mário. Falem à vontade. Não. Já ouviram falar nisso?
2: Ganga deve ser velocidade, não é?
0: Não sabemos. É o teu palpite, Mário?
2: É.
0: Pensei que ias falar das calças. Até tens umas calças de ganga.
2: São novas até.
0: Ah, bela calcinha.
2: É.
0: Ora, o Mário já deu o seu palpite. Ora, e nós queremos saber quem nos ouve aí desse lado. Sim, tu que nos estás aí a ouvir, o que é que será que isto quer dizer? Se sabes, envia já. Se não sabes, envia na mesma. Porque nós queremos... é saber. Ora, na semana passada foi o Lionel Ferraria que adivinhou.
1: Venceu, é verdade.
0: Venceu, mas ainda não recebemos...
1: Nem a música, nem a dita coisa.
0: Nem a frase. Queres dizer alguma coisa, Silvestre?
1: O que eu quero dizer é que, supostamente, olha o meu pato.
0: Ele quer dizer...
1: Uma vontade de fazer um arroz de pato.
0: Ainda não é, ainda é cedo, pá. Deixa estar o patinho. Estava a perguntar se querias dizer alguma coisita. Não,
1: o que eu queria dizer era que era suposto o nosso vencedor enviar...
0: Sim, mas isso já foi. Tu queres aproveitar e dizer? Ah, sim, é uma frase, alguma coisa, é uma coisa para dizer ao mundo?
1: Ah, sim, sim, a vida é bela.
0: Ah,
1: a vida
0: é bela. Muito bem.
1: Nós é que damos cabo dela.
0: Para cada um faz o que entender. Eu cá prefiro torná-la bonita.
1: Eu também.
0: E todos os dias temos essa capacidade.
1: É verdade.
0: Porque tu acordas, mexes os olhinhos, os braços e as perninhas, fazes dele o que entenderes. Vais para a rua mal disposto, se entenderes.
1: Ou bem disposto.
0: Ou bem disposto. Pois depende de cada um de nós, não é? Por isso nós é que fazemos a nossa vida. Ora, e quem anda a fazer vida por aí também são outros meninos chilenos.
1: Sim.
0: Estes são um sucesso.
1: Vamos ver.
0: Eles já fizeram um sucesso daqueles que tu nem imaginas, não é? E digo-te já, desde 2022, talvez não tenhamos muito ouvido, porque também não é assim aquele estilo que nós mais ouvimos os dois, que eu também já conheço um bocadinho a tua escolha musical, mas olha que pelo mundo inteiro... eles estão a fazer furor. Vamos lá ouvir.
1: Sucesso.
0: Polima, Wet Coast, Paelita, Paloma Mami e mais uns Ultra Solo Remix. Estás preparado?
1: Já.
0: Ora, toma.
1: Lançado em junho de 2000.

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1: Ei, lá vem o avião. Lá vamos para o Chile. Vamos para o Chile.
2: Ainda agora chegámos, já estamos a ir embora. É assim. E bom dia a quem nos ouve. Se achou que nós chegámos, já apanhámos o avião diretamente para o outro lado. Para quem estava distraído, nós somos aquela dupla de locutores da quarta-feira de manhã. Aqui na Sesimbra FM, o meu nome é Rita Dionísio.
1: E o meu, Sylvester da Cat.
2: E vamos... É o da Cat.
1: É o da Cat.
2: Hoje é da Cat. Vamos estar por cá até às 13. E agora, acaba mesmo agora de começar...
1: A viagem.
2: Ah, pois é. O nosso... A nossa rúbrica Radar de Frequências. Eu gosto mesmo de dizer Radar. Radar de Frequências. Sintoniza o mundo... Descobre a música connosco. E hoje, do Chile, acho que vamos perceber que vamos conseguir conhecer a história do Chile através da sua música. Pois, muito antes de existir o Chile como país, já havia música naquele território. E olha aí, havia música mapuche. Aymara, quechua. Parece aquela marca, mas não é.
1: Pois é.
2: Se calhar foi inspirado nesta
1: quiçá.
2: Nestes povos. Rapa Nui.
1: Olha.
2: É tipo...

0: rapa tudo.
1: Rapa tudo.
0: Rapa
1: Rapa
0: tudo,
1: tacho, rapa
0: tudo, tudo.
1: tacho.
0: E cada povo com as suas tradições, contos, cantos, danças e instrumentos. E começamos, não é, Silvestre?
1: É verdade. Em termos religiosos, na sua grande maioria, foram católicos, embora hoje o país seja bastante mais diverso e secularizado. Politicamente, o Chile é uma república presidencial democrática. Hoje viajamos até ao Chile e vamos lá à história.
0: Vamos à história já?
1: Vamos.
0: Eu já estava na história.
1: E
0: Eu já
1: atenção.
0: estava na história.
1: Ah, pois,
0: Ah,
1: nas...
0: pois, eu já ia nos povos.
1: Ei, Jesus,
0: Já,
1: credo,
0: é assim, agora ia dizer-te
1: vais
0: onde.
1: com uma ganga,
0: Vou
1: segundo o
0: cá com
1: Mário.
0: uma ganga.
1: Segundo o Mário, vais com uma ganga.
0: É
1: E
0: assim.
1: será que pode a música contar a história de um país?
0: Ah, pois, claro que pode.
1: Então, se pode, vamos embora.
0: Claro, claro que pode. Então, já fui aos povos e já fui a todo
1: De
0: lado.
1: todo lado,
0: Eu já dei
1: menos aqui.
0: a volta.
1: E começamos pela Mapuche.
0: Mapuche.
1: Pela Mapuche, é verdade. Onde encontramos, por exemplo, o cultrum, um tambor cerimonial, profundamente ligado à espiritualidade e à figura da Manchi. Da Manchi.
0: E
1: Sabes?
0: descobri uma musicazinha que nos traz isso. Traz-nos o cultrum e a trutuca.
1: Olha,
0: Viste? Gostaste do nome? Eu
1: gostei.
0: gosto de dizer estes
1: É,
0: nomes.
1: pronunciaste bem, sim, senhor.
0: Hã? Olha aqui o
1: E.
0: cultrum. Lá se descobres o tambor aí.
1: Será esta?
0: Certeza. Foi a Liliana a bater à porta. Não
1: Pois,
0: viste? É o
1: pois,
0: tambor. É
1: só
0: assim.
1: pode.
0: Bom dia, Liliana.
2: Bom
0: Bom
2: dia.
0: dia. Ora, mas também temos mais. Temos mais. Estamos a ouvir e temos, por exemplo, a trutuca.
1: Pois temos.
0: É trutuca. Trocaste todo, não foi? Ora, na semana passada andávamos na Argentina, esta semana aterramos no Chile, meus senhores, e o Chile fica mesmo ali ao lado de tudo e mais um par de botas na América Latina. Era um par de botas.
1: Um par de botas ou um par de sapatos? Um de chinelos?
0: Querias?
1: Já agora.
0: Eu preferi uma botinha.
1: Olha, sabes uma coisa?
0: Diz-me lá, Silvestre
1: Estou
0: José.
1: perdido na floresta.
0: Eu sei porquê. Eu sei porquê.
1: Sabes?
0: Sei.
1: Então vá.
0: Olha, mas eu vou-te já dizer, também não percas, porque também é fácil.
1: Então.
0: É fácil, é só seguir a música, estás a ver?
1: Tens que aumentar um bocadinho mais alto, é que eu não ouço nada.
0: Não, então vamos lá ouvir um bocadinho do Cutruca.

0: Ora, se nesta música falávamos nós aqui dos instrumentos, sim, e encontramos o Kulturum ou a Trutuca.
1: Exato.
0: É giro dizer de lá, Trutruca.
1: Trutruca.
0: Ah, se não vale, era, tinha que ser depressa.
1: A Trutruca. Trutruca.
0: Ah, muito bem. Mas a verdade
1: é que... avançamos no tempo.
0: Mas a verdade é que há mais instrumentos.
1: Aham.
0: Há mais instrumentos. Ah,
1: pois há.
0: Nós temos, por exemplo, descobrimos por lá uma zampona, charango, o bombo, a quena. Olha, o que não faltam para lá são instrumentos. As sonoridades são-nos até bastante familiares, mas os nomes, pronto, não eram assim tão familiares. Embora a zampona já se ouvia falar, mas avançamos no tempo, não é? Tu queres seguir caminho?
1: Yeah, pois, ora bem, não é mais? Mas encontramos uma música que praticamente se confunde com a própria identidade chilena. Sabes qual é?

0: a cueca.
1: Ah, pois.
0: Tu sabias que havia um estilo de música? Na verdade, começou sendo uma dança. Mas também para haver dança tem que haver música.
2: Ah, pois, já está bem.
0: Que se chama cueca. Vocês sabiam?
3: Não.
0: Não, eu também não. Foi esta semana que andámos aqui a investigar e descobrimos estas coisas muito interessantes. A verdade é que no Chile a cueca é coisa séria.
2: Ah, pois é.
0: Ah, por cá também.
2: Ah, pois é.
0: Mas com outros motivos.
2: Pois.
0: Não é?
2: É. Pois.
0: É uma dança nacional desde 1979. E embora as raízes sejam muito mais antigas, se calhar estavam ligadas ainda aos povos ancestrais, porque a música começou lá, não é? Com rituais, com celebrações, começou por aí. Ora, a cueca, que se saiba, foi considerada nacional em 1979 e estava ligada à zama cueca peruana e influências espanholas, africanas e indígenas, porque lá também houve estas... Sim, também houve com a imigração e os escravos, houve também aqui umas influências. E descobrimos que a cueca mais conhecida...
2: Mais conhecida do lado...
0: Do Chile.
2: Lá do sítio.
0: É La Consentida.
2: Ah, La Consentida.
0: La Consentida. E vamos lá ouvir esta versão. La Consentida.
2: A cueca consentida.
0: Na verdade, foi composta em 1961, esta. 61? Por Jaime Atria. E venceu uma competição de folclore prestigiada por lá.
2: As coisas que tu sabes.
0: E é bastante alegre. Ora lá.
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0: tem ritmo.
1: Então não tem
0: esta cueca.
1: Uhum.
0: Ora, e na verdade a dança é muito engraçada, porque representa assim um cortejo e um jogo de sedução entre o homem e a mulher. Um lenço na mão, sapateado, com olhos nos olhos e muito ritmo.
1: Está tudo dito.
0: A musicalmente altera. Há ali sobretudo um 6x8 e um tempo 3x4 que dá aquele balanço característico.
1: Tem os instrumentos?
0: Ora, guitarra, harpa chilena, pandeiro também anda por lá, tormento, que é também um instrumento. Acordeão, ah pois é, temos por lá um acordeão, piano e até o guitarrón chileno.
1: Tu disseste...
0: Com nada mais nada menos do que 25 cordas.
1: Disseste 25 cordas?
0: Disse 25 cordas. E é para quem acha que 6 cordas é pouco desafiante. Toma lá! Ora, e na cueca há várias versões. Várias versões. Há a campesina, a nortina, a chilota. Chilota.
1: Chilota.
0: E também há uma. Outra, que é...
1: Essa é boa.
0: A cueca brava.
1: Essa é terrível. É mais urbana.
0: A cueca brava é assim, mais urbana. É verdade.
1: Portanto, até a cueca muda de sotaque conforme viajamos pelo Chile.
0: Ah, pois muda. Pois é.
1: Mas atenção à cueca.
0: Ah, eu gostei
1: porque
0: disso. Faz
1: mais
0: outra
1: à
0: vez.
1: Frente...
0: Não, volta atrás, faz lá isso.
1: Mas atenção à cueca. Porque mais à frente a cueca ainda vai reaparecer dentro do rock.
0: Portanto, atenção à cueca.
1: Atenção.
0: Ora, e nós voltamos já para continuar a nossa história, porque por agora temos que dizer algo. É... Queres ver?
1: O quê?
0: Isto.
1: Ah, pois.
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0: Sofia Mendes.
1: A Câmara Municipal de Palmela foi distinguida com o galardão Papasa, Prémio Anual de Prevenção do Afogamento e Segurança Aquática, atribuído pela Red Seagull, pelo

0: familiar tenham acesso ao ensino da natação. O PAPASA, prémio anual, pretende divulgar, promover, destacar e premiar os participantes e projetos de cunho social que colaboram para a promoção da prevenção do afogamento e da segurança aquática, visando diminuir o número de afogamentos fatais e não fatais. Já a Red Seagull é uma associação desportiva, recreativa e de salvamento aquático, sem fins lucrativos, composta por profissionais qualificados e experientes na área da educação formal e informal para segurança, assistência e salvamento em meio aquático, com atividades de consciencialização desportivas e lazer, além de vários workshops. O município de Palmela associa-se à campanha ValorMed, que este ano segue trabalhos com o lema "Há escolhas que deixam marcas no futuro do planeta" e com o objetivo de sensibilizar o depósito correto de medicamentos fora de prazo. Para este efeito, o ValorMed criou um sistema de contentores que se encontram instalados nas farmácias e parafarmácias de todo o território nacional. Nestes pontos de recolha, devem ser entregues não apenas os medicamentos que já não utiliza, mas também os materiais usados no acondicionamento e embalagem dos produtos. Cartonagens vazias, folhetos informativos, frascos, bisnagas, blisters, ampolas e acessórios utilizados para a administração também devem ser depositados nestes locais. A tradicional Seixalia está de regresso para a sua 43ª edição, que decorre de 19 de setembro a 24 de outubro. A festa de abertura está marcada para o dia 19, sábado, pelas 3h30 da tarde, na zona ribeirinha de Arrentela. A máxima do desporto para todos mantém-se como a imagem de marca deste grande evento, que reúne o movimento associativo do Conselho do Seixal, unido em torno do lema "Um projeto singular, uma força coletiva". À semelhança dos anos transatos, são muitas as modalidades que estarão representadas na 43ª Seixalíada, tais como aeromodelismo, handball, atletismo, aikido, capoeira, taekwondo, badminton, jogos de tabuleiro, dança, escalada, futebol, ginástica, natação, ténis de mesa e vela, entre muitas outras. O desporto adaptado assume uma presença cada vez mais expressiva, abrangendo cerca de uma dezena de modalidades e contribuindo para que o desporto seja verdadeiramente para todos. Em 2025, a Seixalíada contou com cerca de 200 atividades, abrangendo 66 modalidades desportivas e registrando aproximadamente 16 mil participações. A Fundação Caixa Agrícola Costa Azul está a promover o período de candidaturas para a Bolsa de Estudo Fundação Caixa Agrícola Costa Azul 2026-2027. A Fundação vai atribuir, mediante candidatura prévia, 4 bolsas de estudo para frequência do ensino superior universitário. As bolsas de estudo destinam-se apenas à frequência de uma licenciatura, por isso, se vai ingressar no ensino superior e precisa de algum suporte financeiro, esta bolsa poderá ser para si. A consulta do regulamento e do boletim de candidatura pode aceder ao site fundaçãocaixaagrícolacostaazul.com. O período de candidaturas decorre. 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
1: Ora, e nós estamos de volta à segunda parte da primeira hora. Pois é verdade, pois já a primeira meia hora do nosso programa já passou. Ora, e para quem está distraído, nós somos a equipa do Música no Tempo, o seu portal para a música. E estamos cá em direto todas as quartas-feiras e ao domingo passa a repetição das 20 às 22. O meu nome é Rita de Gnésio e comigo está o habitual Sylvester, hoje de Cat. Ora, nós chegámos aqui, estamos a defender a música do Chile e já passámos pelas suas ancestralidades e agora chegamos a uma parte onde realmente aparece uma das personagens fundamentais desta viagem pelo Chile. Nasceu em 1917 e o seu nome é Violeta Parra. Violeta Parra! Ela é cantora, compositora, artista imensa, mas também uma enorme investigadora da cultura popular chilena. Sim, a Violeta fez um trabalho incrível. Lá para os anos 50, olha, os anos do nosso Silvestre. É verdade. A Violeta fez uma coisa extraordinária. Pegou num gravador e começou a percorrer as zonas rurais do Chile e foi a ouvir cantores populares, camponeses, pessoas mais velhas, e com isso o que é que ela conseguiu? Conseguiu recolher canções, versos, melodias e coisas que corriam o risco de desaparecer se alguém não o tivesse dado a esse trabalho e essa vontade de querer conservar um pouco a cultura. A verdade é que a nossa cultura também se transmite pela música e muitos

dos nossos antepassados guardavam registros de como era através, às vezes, das músicas, porque elas iam sendo cantadas e passadas de terra em terra e de geração em geração. Portanto, não foi simplesmente estudar o folclore, foi Violeta Parra, foi bater-lhe à porta. E depois pegou nessas raízes e criou uma música absolutamente nova. E nós trouxemos aqui para vos dar a conhecer. Graças la vida. Ela não só criou esta música e tantas das outras, como também foi uma pessoa importantíssima na conservação da cultura e também aqui na palavra e na luta. E vamos ouvi-la outra vez. Graças la vida, Violeta Parra.

0: Ora, estávamos nós aqui a dizer que Violeta Parra foi uma figura importantíssima na história da música chilena e não só, porque a Violeta deu o corpo e a voz
1: às
0: ao
1: balas.
0: Manifesto.
1: Às balas.
0: E mais tarde acabou por se suicidar e teve assim um fim um pouco
1: Mas também a Joana D'Arc. A Joana D'Arc também deu o corpo ao Manifesto, andou ali a bater no pessoal.
0: Pois a Violeta cantou.
1: Ah, pois.
0: Não é? Cantou.
1: É outra arte.
0: É outra arte. E foi através do cantar que ela passou a sua ideia e passou aqui muito, porque no Chile aquilo houve tempos difíceis.
1: Pois,
0: ela chegou até aqui para exílio.
1: Oh.
0: Ah, teve que se refugiar.
1: Até que...
0: Cantava o que diziam que não se devia. Pois. Para variar, mais uma vez, lá estão as mulheres então, a dar o corpo ao manifesto.
1: Olha,
0: corajosas.
1: Olha, mas fazendo um paralelo aqui com o nosso país, também temos o Zeca Afonso, também era assim um estilo de revolucionário.
0: E entre outros, exatamente.
1: E entre outros, claro, entre outros.
0: Ora,
1: mas o Zeca é um símbolo maior.
0: A Violeta, para ti que és português, porque no Chile, meu amigo, Violeta Parra é um ídolo e uma pessoa com um nome importantíssimo na história política e musical do país. Portanto, faz parte da cultura, para além de que andou a recolher, como dissemos há pouco...
1: Assinaturas.
0: Silvia, foi. Para manter a cultura viva.

0: ficar para.
1: Estás a fitar pitosga?
0: Estava a ficar pitosga, exato. Bem, mas dizia, entretanto, que a Violeta Parra deixou sementes, não foi?
1: Ah, deixou sementes e muitas. Porque o trabalho dela foi assim um semear. Nada foi em vão. E durante os anos 60 surge uma geração que recupera o folclore chileno e latino-americano. Mas junta-lhe poesia, questões sociais, política e identidade.
0: E voltam aqueles instrumentos que ouvimos no início. O sarango, a quena, a zamponha, o bombo, a guitarra...
1: Todos.
0: Todinhos. Em 1969, no primeiro festival de Nueva Canzone Chilena, aquele movimento ganha oficialmente um nome. E sabes qual era?
1: Ah, pois com certeza, mas diz-me lá tu.
0: E uma das músicas vencedoras foi Plegaria a um Labrador, de Vitor Jara.
1: E aqui a Nueva Canzone Chilena.

0: E este, um novo estilo que emergiu por lá, a seguir a Violeta Parra. Nueva canción chilena. E Vitor Jarra foi aqui o pai, mas por lá, até então, vários nomes emergiram. Violeta Parra, os Quilapayún, Inti Illimani, Ángel Isabel Parra, que temos depois aqui os descendentes da Violeta Parra. Não liguem para o Silvestre, meus senhores, porque ele não consegue atender. Liga depois da uma, se quiser que ele lhe responda. Agora eu queria fazer um versinho, não foi?
1: Já pode ligar.
0: Ora, estávamos nós nos artistas chilenos.
1: Sim,
0: Ángel
1: é verdade.
0: Isabel Parra, descendentes da Violeta Parra. Ora, estávamos a falar aqui de, antes de avançar, no, o Vítor Jarra.
1: Sim.
0: Foi preso, torturado e acabou por morrer lá na prisão que teve política, por também andar a cantar e a proclamar coisas que não dizia no Chile.
1: Pois é,
0: figuras muito importantes na história e as coisas que nós descobrimos no Chile.
1: O fascismo.
0: Ora, Ángel e Isabel Parra foram aqui uns descendentes da Violeta Parra, mas há mais, o Patrício Mendes e muitos mais. A música popular por lá começava também a ser uma forma de perguntar que país queremos ser. E a verdade é que a Nueva Canción juntou precisamente a tradição folclórica, instrumentos latino-americanos e uma forte preocupação social.
1: E depois chegamos a 1973.
0: Chegámos. 11 de setembro dá-se um golpe militar no Chile.
1: 11 de setembro?
0: 11 de setembro. E esta história musicalmente muda brutalmente.
1: Mas também se deu nos Estados Unidos.
0: Isso foi uns anos mais tarde. Vítor Jarra é detido e assassinado. Músicos são perseguidos por lá. Sim. Outros partem e outros ficam impedidos de regressar ao país.
1: Olha, fazemos um paralelo, está bem?
0: Fazes um quê?
1: Um paralelo.
0: Para quem? Queres fazer paralelos, paralelepípedos?
1: Nada. É um paralelo entre Portugal e o Chile.
0: Diga-me lá.
1: Era a mesma coisa.
0: Quase.
1: Quase. E acontece uma coisa estranha, de facto. A música chilena espalha-se ainda mais pelo mundo. Porque muitos dos seus músicos estão no exílio. Anti Illimani. Quilapayún.
0: E são todos os músicos. Tu estás bom a dizer esses nomes todos. Estás entusiasmado?
1: Estive a estudar.
0: Nota-se.
1: Estive a estudar, então o que é que queres? Ora, mas dizes tu, outros artistas como, por exemplo...
0: Não digo, mas quiseres dizer, tu também podes dizer.
1: Não digo. Tu é que sabes.
0: Nós temos outros artistas da Nueva Canção que continuaram a tocar fora do Chile. E aquela música que começou a também viajar pelo mundo... E a verdade é que eles fizeram chegar, e olha, há uma música que tem um refrão que eu fui descobrir esta semana e nós trazemos aqui para que possam ouvir. A verdade é que vai ser logo reconhecido. É que isto tudo querias dizer que há muitas parecências, fazer um paralelo entre o Chile
1: mais
0: e Portugal.
1: Uma. Dá-lhe mais uma.
0: Ah, eu vou-te
1: pois
0: dar.
1: Queres
0: ver? Vejam lá se conhecem esta, porque eu não resisto.
1: Unido. Jamás será vencido.
0: A verdade é que esta música dos Quilapayún começou no Chile e depois chegou a Portugal.
1: Pois,
0: claro. E embora existam artistas que infelizmente uns ficaram pelo caminho com a sua luta e a sua força, a voz deles não se calou e a música teve este poder imenso de atravessar fronteiras e chegar até cá. Pois bem, em 1973 foi no Chile, mas a explosão em Portugal dá-se em 1974 e a música
1: como ninguém sabe
0: foi a via de comunicação.
1: Pois é.
0: E aqui mais uma vez o papel importantíssimo da música.
1: Mas olha, são países de facto diferentes, movimentos, aliás, momentos diferentes, mas um grito que atravessou fronteiras.
0: É verdade.
1: É uma verdade.
0: É uma verdade.
1: Certo?
0: Ora, com isto, nós voltamos já, de seguida. Até já!
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0: E voltamos? E voltamos aqui com outra história.
1: Sim, sim.
0: E estávamos em tempo de luta, pois o rock vem nos mostrar outras coisas, porque a verdade é que também por lá aconteceu.
1: São os Lajaivas, não é?
0: Lajaivas! E a verdade é que por lá também os Andes encontram o go-rock. A guitarra elétrica também chega ao Chile e alguns músicos não querem simplesmente copiar o rock. Não, não, não. O inglês ou o americano querem rock que sou a chileno.
1: Yeah. E
0: então?
1: E aparecem os Lajaivas.
0: Lajaivas!
1: Formados em Viña del Mar, nos anos 60, naqueles anos.
0: Ainda eras uma criancinha.
1: Pois era, criancinha mesmo.
0: E a verdade é que apareceu por lá rock progressivo.
1: Eu já tinha a quarta classe.
0: Ah, que estudioso.
1: É. Famoso.
0: Já eras um senhor.
1: Ora,
0: anos 60, Chile, rock progressivo, piano, guitarras elétricas, bateria, mas também, instrumentos do Chile, o charango, a zampona, percussões latino-americanas aqui a colarem-se ao rock. E olha, em 1981, um grande ano. Grande!
1: Grande que se parte.
0: É
1: um
0: o meu
1: dia.
0: Ano de nascimento, tem que ser, não. Tem, não é? A pessoa tem que puxar aqui a brasa à sua sardinha, não é?
1: Nasceste.
0: Nasci.
1: É, vê bem. É,
0: viste? Mas por lá também gravam alturas de Machu Picchu, a partir da poesia de Pablo Neruda, que é isto que estamos aqui a ouvir. É verdade.
1: Lajaivas. Sobre, portanto...
0: Lajaivas.
1: São os Pink Floyd dos anos?
0: É, dizem, mais ou menos. Dizem que sim, não é? Mas aqui com uma identidade muito própria.
1: Sim, sim, claro.
0: Porque eles não só quiseram pode. Só fazer... Eu acho isto muito bonito. Que não foram só copiar o que já havia. Não.
1: Sim, não copiaram os
0: Eles
1: Pink
0: viram
1: Floyd.
0: O que é que já havia e acrescentaram. E isso é de valor, meus senhores.
1: É, sim, senhor.
0: Mas...
1: Chegámos aos anos 80.
0: E chegámos muito bem. E por lá haviam sintetizadores, baixo, guitarras elétricas, pop, rock e new wave.
1: É, pá. Mas outra vez, as letras importam muito, não é?
0: Importam, sim, senhor.
1: Los Prisioneros.
0: Los Prisioneros. É porque eles cantam. Por isso é que houve tanta desgraça lá com os cantores.
1: Pois é.
0: Que eles deram a voz e o corpo ao manifesto.
1: Nem mais.
0: E cantaram aquilo que não se podia dizer. Como por cá dizias tu e muito bem. Ora... Los Prisioneiros, temos o Jorge González, Cláudio Nária e Miguel Tapia, três jovens de San Miguel, que...
1: Em Santiago, foi?
0: Foi.
1: Olha.
0: Fizeram o quê? Conta-nos lá.
1: Fizeram, lançaram uma canção que fala de jovens a quem prometeram oportunidades através da educação, mas que descobrem que essas oportunidades não eram... iguais.
0: Olha, parece que é assim tão parece intemporal,
1: pois,
0: não é?
1: Opa.
0: Parece intemporal.
1: Já viste?
0: Ora, vamos lá ouvir Los Prisioneros el baile de los que sobram.
1: De los que sobram.
0: O baile dos que sobram.
1: É verdade.
0: Os que sobraram. E agora?
1: E agora?

0: facto, estamos aqui a ouvir os El Baile de Los, dos Los que Sobram.
1: É o baile dos que sobraram.
0: É verdade.
1: Uma rocalhada.
0: Uma canção que se transformou numa espécie de
1: hino. Vou abrir a via, Mário, falai à vontade.
2: Muito obrigado.
0: Uma espécie de hino nacional. A força do Los, Los Prisioneros esteve precisamente nessa mistura melodias pop muito diretas e letras sobre juventude, desigualdade e realidade social chinesa. Chinesa, não chilena, perdão. Acontece.
2: Isto é mesmo anos 80, não é?
1: Anos 80 no Chile. É porque nos anos 80 percorreram o mundo inteiro as sonoridades daqui. E cada vez que vamos aqui, nós todas as semanas trazemos um país e vamos percebendo isso ao longo da história. Uns dá-se mais cedo, noutros mais tarde, mas há ali quando explode o rock, explode
2: generaliza a simbiose.
1: É verdade. E agora, olha lá.
0: E agora chegamos aos anos 90.
1: Vamos saltar. E lembras-te daquela cueca que deixámos lá atrás?
0: Lá volta a cueca. É verdade.
1: Pois, nos anos 90 ela regressa, mas agora vem acompanhada de guitarra elétrica.
0: Olha.
1: Quem diria? Hã?
0: É verdade.
1: Ah, pois é.
0: Lembro-me, pois.
1: Então, olha, vou-te mostrar aqui os Los Tres, El Barrido del Sol. Trazem-nos essa cueca chilena. Hein? Olha o que é que nós hoje trazemos. Cuecas chilenas. E quem nos ouve pensa, como? E nós é
0: não.
1: Assim. Fomos ao Chile e voltámos e trouxemos uma cuequinha chilena.
0: Não, mais. Trouxemos cuecas chinesas para vender aqui.
1: Chilenas! Esta não se vende, não teríamos para vender, mas temos para oferecer.
0: Ah,
1: e quem dá o que tem, a mais não é obrigado, é verdade, meus senhores.
0: É
1: isto que eu tenho para vos dizer.
0: Mas eu como sou um homem de negócio, portanto, é pá, custa-me estar a oferecer uma coisa que eu comprei.
1: Ora, estava lá. Ah, pois é. Uma das grandes bandas chilenas dessa década, dos anos 90, trouxe-nos rock, blues, jazz, rockability, mas também uma recuperação muito importante desta cueca urbana ligada à tradição de Roberto Parra. Olha que estes Los Tres acabaram por levar esta música tradicional novamente a públicos mais novos, que passaram a apreciar aqui uma cueca que era uma música muito tradicional, e ainda foram aos MTV. Ah, pois é. Ora, escuta.

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1: Estamos de volta. Olá, olá. E estamos aqui na segunda parte do nosso programa.
2: Já é verdade. Temos só o charango.
1: Não.
2: Agora temos beat, sample, microfone, mas a vontade de copiar aquilo que se passa à nossa volta continua exatamente lá.
1: Continua. Continua sempre.
2: E o estilo atual? Que descobrimos por lá, diz lá a Rita.
1: Olha, nós descobrimos tanta coisa.
2: Aí começa a tornar-se difícil de escolher uma única gaveta.
1: Bom, não cabem.
2: Não cabem.
1: Não cabem porque eles são muito versáteis e o estilo atual descobrimos imensas coisas. Se no passado temos a música mapuche, que começa com os ancestrais e com os povos que povoavam as terras muito antes de ser considerado chilo. Depois avançámos aqui para um folclore, fomos para a cueca, a seguir temos a nueva canção, vamos ao rock,
2: é
1: também há, se descobre jazz por lá e há muito tempo, vários estilos de rock, mas o tempo e a música evoluiu e por lá temos artistas imensos. E... na verdade,
2: O bolero também chegou.
1: Chegou tanta coisa ao Chile.
2: Sei.
1: Até o hip-hop. E olha que descobrimos aqui uma artista que não se contentou com o Chile. Na verdade, é uma das referências chilenas. É Ana Tijoux. Nasceu em França. Filha de pais chilenos exilados, regressou ao Chile ainda muito jovem e encontrou no rap uma linguagem de falar com identidade, memória, migração, desigualdade e lá está, feminismo. Ana Tijoux fez um sucesso pelo mundo e pelas comunidades latino-americanas. Vamos ouvir um pouco.

0: Ora, Mário, estavas a dizer que foi quando tu nasceste?
1: Nasci,
0: foi o ano em que ela nasceu também.
1: Olha que giro.
0: Ah, e canta aqui também um pouco a sua vida de imigrante e de regresso ao Chile. Foi um sucesso.

0: Ora, agora que já conhecemos um pouco do hip-hop e do rap chileno e desta artista que é uma referência internacional, há mais. Temos por lá uma canção latino-americana e uma Mon Laferte, que é uma artista que tem feito um sucesso estrondoso. Ela canta muitas vezes dos gostos de amor e aí, quem nunca teve?
1: É uma romântica.
0: É uma sofrida.
1: É uma sofrida.
0: É, e transmite isso nas suas sonoridades. Mas descobrimos por aqui uma com aqui a parceria de outro artista chileno. Vamos lá ouvir. Mon Laferte, Amárrame.
1: Amárrame.
0: Amárrame. Mas amárrame com força, porque senão fuja.

0: Esta Mon Laferte
1: é
0: uma cantora e mistura aqui umas sonoridades incríveis. Descobrimos uma outra música dela. Que tivermos tempo, vamos passar um bocadinho no fim. Se tivermos tempo, porque entretanto temos aqui o Mário.
1: Pois temos,
0: e eu queria avançar para o Mário. Mas a Mon Laferte descobriu um vídeo dela que tem mais de 1 milhão de visualizações.
1: É obra.
0: Mas é que é mesmo.
1: Olha,
0: é trabalho.
1: Mas nas sonoridades modernas, sei que temos mais.
0: Ai, temos muito mais. É que ao mesmo tempo cresce por lá uma ligação ao trap. Trap.
1: Hã? Trap.
0: Trap. Eu não sei.
1: Daqui a pouco estás a dizer Trump.
0: Não é bem.
1: Bem.
0: É ligeiramente diferente.
1: Pois,
0: é um bocadinho mais mexido, alegre, jovem e longe da política. É música. Música para os meus ouvidos.
1: Trap.
0: O reggaeton, R&B, música urbana no Chile. Por lá também acontece com Paloma Mami, com Polima West Coast, a Princesa Alba, Easy Kid e alguns destes artistas já ouvimos há pouco.
1: Ou seja, os Andes continuam lá. Os Andes.
0: Continuam
1: mas agora
0: lá.
1: Também...
0: Continuam lá.
1: Mas também agora em sonoridades diferentes.
0: E está tudo bem, porque a música com o tempo nunca ficou parada. E ainda há outra direção.
1: Ah, pois há. Há outra direção, que é a eletrónica.
0: Ah, pois
1: um dos músicos chilenos com o maior reconhecimento internacional nesta área é Nicolas Jarre.
0: Que abrimos o nosso programa e tem uma outra bastante conhecida.
1: Nicolas Jarre.
0: Que é o El Bandido.
1: El Bandido. Ei.
0: Ah, e por cá ouve-se muito, tenho-vos a dizer. Meus senhores, esta música por cá corre playlists. E eu conheci o Nicolas Jarre cá. A verdade é essa. E as sonoridades dele também. A Mi Mujer, que é aquela com que nós abrimos o nosso programa.
1: Exatamente.
0: E esta que é o El Bandido. Nicolas Jarre é produtor, compositor, experimentador e aqui o instrumento é um sintetizador. Ou simplesmente um computador. Também podemos acabar tudo em ouro.
1: Sim, sim, sim.
0: Vá. Amor, pudor, tudo em ouro.
1: Já agora. Isto é que vai uma crise.
0: Olha, tambor, não é?
1: Tambor e silêncio já agora.
0: Estás-me a mandar calar? Tu queres ouvir o Nicolas? Eu pensei que tu querias andar.
1: Não estou.

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1: Nós estávamos aqui a ouvir o Nicolas e a discutir se ele era inspirado no Jean-Michel Jarre. Estávamos aqui a ter conversas em off, assim, porque neste estúdio acontecem coisas que só nós os quatro é que sabemos. Mas vamos continuar, olha, já são 12 e 12.
2: Olha, e quando pensamos que já corremos quase tudo. Ainda
1: quase
2: há
1: tudo.
2: Uma sequência por apanhar.
1: Ah, já?
2: O jazz, por exemplo.
1: Ah, muito mais.
2: O Chile tem vozes e músicos.
1: Tem vozes.
2: Com grande projeção internacional.
1: Tem, sim, senhor.
2: Cláudia Alcunha.
1: Então vamos lá tirar aqui o nosso Nicolas e mostrar um pouco da Cláudia Alcunha. Olha, ela tem um El Cigarrito.
2: Olha, levou o voo jazz chileno até Nova Iorque. Sabias desta? E cruza a improvisação com o repertório de identidade latino-americana.
1: Cláudia Alcunha.
2: El Cigarrito.
1: Tem uma boa entrada.
2: Olha.
1: E, mas nota-se aqui as sonoridades chilenas. Não é? É que eles, os chilenos. Olha, eu gosto desta postura deles. Eles tocam jazz, rock, imensas coisas, mas metem sempre um dedinho da sua cultura. É muito bonito, porque assim é uma forma de chegar ao mundo e de fazer levar a cultura.
2: E é uma forma de estar chileno.
1: Cada um está como quer, desde que não prejudique o outro. Não é?
2: Não, uma forma de estar chileno.
1: Mas olha, há mais. Chilenos, é isso que dizias? Tenho aqui uma chilena, debaixo da manga, tiro da manga. É a Camila Mesa, também no jazz. Ela é cantora, guitarrista e compositora, mistura jazz, fusão e, claro, música latina americana.
2: É verdade.
1: Mas há mais.
2: Ah, Camila Mesa.
1: Pois, essa já foi. Tens mais na manga?
2: Tenho, até não tenho.
1: Eu já tirei a minha carta. E tu?
2: E ainda uma ligação curiosa à família Parra.
1: Tens uma Parra? Queres dizer algo? Carinho?
2: Sim.
1: Ora,
2: a El Parra Trio, ligado a uma nova geração do jazz chileno, cruza jazz, rock e música popular.
1: E mais à frente também vamos ouvir.
2: E entre as novas, aliás, as novas vozes, encontramos também artistas como Ania Ivania, do sul do Chile, a trabalhar entre o neo-soul, R&B, funk and pop.
1: Ora, vamos lá ouvir. No jazz.

0: estamos a ouvir Ania e Vânia em Carinho. Mas há mais, por lá também descobrimos a La Fé e tantos outros nomes que recomendamos que possam ir às redes sociais e às plataformas digitais e que pesquisem, porque a música no Chile vale mesmo a pena. A La Fé está numa linguagem mais urbana, influências de soul, hip-hop e R&B e também reconhece uma modernidade chilena.
1: Portanto, o cool trunk ao jazz, da cueca ao hip-hop, do sarango ao computador, e ainda continuamos a encontrar coisas novas. E o Chile mostra-nos uma coisa bonita. A música muda, mas vai guardando memória. As raízes mapuche à cueca, de Violeta Parra a Vitor Jara, ao rock, ao rap, ao jazz e à eletrónica.
0: Mudam os instrumentos, mudam-se os estilos, mas continua a aparecer a mesma pergunta. Quem somos? De onde vimos? E o que queremos dizer ao mundo? E, meus senhores, o Chile diz-nos tanto e continua a dizer ainda hoje. E por esta semana, Chile sintonizado. Para a semana seguimos viagem com a próxima frequência no Uruguai. Para Radar de Frequências.
1: Radar de Frequências. Seguimos viagem pelo mundo, semana a semana, frequência a frequência, na mesma sintonia. Ora, mas ainda não te esqueças.
0: Logo a seguir.
1: Que temos o nosso passatempo.

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1: Olha o pato!
2: Dá para lembrar que temos um passatempo.
1: É isso mesmo.
2: Que andamos aqui esquecidos.
1: Exatamente.
2: E queremos receber respostas. O que significa a palavra ganga? E como é que se pode utilizar por cá, nos nossos dialetos?
1: O nosso dicionário psitês.
2: No
1: que
2: nosso...
1: é que significa?
2: É isso que nós queremos saber.
1: Pois,
2: é isso. Por cá usa-se esta expressão com alguma frequência e nós queremos saber. Ora, enquanto vocês pensam e não pensam, vamos lá ver, espreitar o que anda por aí. Olha, estivemos aqui acompanhados por o Ângela Parra Trio.
1: E então vem a...
2: Cultura à vista. É agora. Abrimos a nossa agenda porque há música, concertos e alguns bons motivos para sair de casa durante esta semana de 16 a 22 de setembro.
1: Sim, começamos em Sesimbra.
2: Começamos em Sesimbra. Ora, começamos muito bem. Vamos lá? Sexta-feira. É já sexta-feira. Sexta-feira, dia 19, às 8 da noite, à Blues e a jantar. O restaurante Frangaguia recebe os Três Hombres Blues Band para uma noite que junta duas coisas que combinam bastante.
1: Bastante bem, já agora. Boa música e boa mesa.
2: Ora, e os nossos Três Hombres Blues Band, que já são bastantes mais, e também tem a nossa Tau, que connosco está em Marés Sonoras, e também o nosso Bruno Sebastião, que aceitaram aqui um novo desafio. Então, Feel the Music and Taste the Blues. Fica a sugestão, sábado. E há também na Quinta do Conto coisas a acontecer.
1: Sim, sim, a partir das 6 da tarde, o Anfiteatro da Boa Água recebe mais uma jam section do ABBA.
2: E este é tudo para ser bonita. Começa ainda ao pôr do sol com o DJ Sete de Guetta, sexo, concerto de abertura com piano, bateria, baixo, guitarra e saxofone. E depois?
1: E depois abre-se o palco.
2: Sem repertório fechado, sem instrumento obrigatório e sem sabermos exatamente aonde é que a música nos vai levar. Quem toca, leva o instrumento. Quem não toca, pode simplesmente aparecer, ouvir e experimentar o sunset.
1: Ora bem, e ouvir, sobretudo. E sábado, ainda outro encontro em Sesimbra. Às 21h33, no Grêmio Sesimbrense, acontece o Soundcheck by...
2: Our Studio.
1: Our Studio, disseste muito bem, desta vez com a Constança Quintero e Soluna.
2: Mais uma proposta para descobrir artistas, ouvir música ao vivo e apoiar os espaços que continuam a dar palco à criação. E no domingo, mudamos completamente o universo.
1: Vás a quantos à hora?
2: Ai, eu vou às na ganga.
1: Às 4 da tarde, a Fortaleza de Santiago transforma-se num bocadinho, um bocadinho na Broadway.
2: Ora, Broadway, musicais ao cair da tarde, com Diogo Sargedas ao piano e Raquel Almeida na voz. Um concerto intimista que recupera grandes melodias dos musicais e as histórias que continuam a fazer-nos rir, sonhar e emocionar. Uma bela proposta para um domingo à tarde na Fortaleza de Santiago.
1: Ah, e saí de Sesimbra, sexta-feira, também há jazz em Setúbal.
2: Ah, pois há, na Casa da Cultura. Jaime Almeida Trio leva-nos ao ambiente de jazz parisiense dos anos 20 e 30. Entre gypsy jazz, jazz manouche e até algumas influências do chorinho brasileiro. E, pessoal, a entrada é livre.
1: E para quem preferir algo mais alternativo em Corroios, há Dead Sexy e Tsunamis. Sexta-feira à noite, na Black Box do Ginásio Clube de Corroios.
2: No sábado voltamos a Setúbal para os Summer of Hate. Os Shoes Gas, psicadelismo rock-pop dos anos 60, um post-punk e um noise rock. Tudo misturado numa única sonoridade e bastante própria. Às 21h30, em frente à Casa da Cultura, também com entrada livre.
1: Portanto... Depois dessa salganhada toda.
2: Portanto...
1: Blues, jazz, música alternativa, uma jam ao pôr do sol e até Broadway.
2: E muito disso mesmo aqui à nossa porta. Por isso, já sabem, não fiquem só a ouvir ou a falar de cultura. Vá!
1: Vão ao encontro dela.
2: Vamos embora, descubram novos artistas, ocupem salas, apoiem os músicos e os espaços que continuam a criar programação.
1: porque a cultura está à vista.
2: Só temos mesmo de olhar à nossa volta e levantar o rabinho da cadeira e ir, porque o que interessa é ir. Porque o tempo passa, meus senhores, mas a cultura é essa. Fica.
1: Fica mesmo.
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3: Estão abertas inscrições para a ação Guardiões do Mar, a realizar-se no dia 19 de setembro, sábado, às 9h30 da manhã, na Lagoa de Albufeira. Inserida no Programa de Atividades de Educação Ambiental, no âmbito da ABAI, a Associação Bandeira Azul de Ambiente e Educação, a iniciativa pretende assinalar o Dia Internacional da Limpeza Costeira, que se comemora anualmente na terceira semana de setembro, com uma ação de limpeza costeira dinamizada pelo Núcleo da Espeleologia da Costa Azul, no âmbito de um protocolo com a Câmara Municipal de Sesimbra. Pode fazer a sua inscrição pelo 21-228-8540 ou pelo e-mail turismo@cm-sesimbra.pt. Até ao dia 25 de setembro decorrem as inscrições para o programa Bora Lá a Aveiro, destinado aos jovens dos 12 aos 18 anos, preferencialmente residentes no concelho de Sesimbra. Uma aventura a uma das cidades mais bonitas e emblemáticas de Portugal, conhecida pelos seus canais, pelos coloridos barcos moliceiros e pela forte ligação à ria. A viagem acontece no dia 3 de outubro e vai permitir descobrir a história e o encanto desta cidade única, passear de moliceiro pelos canais que lhe valeram a alcunha de Veneza Portuguesa, conhecer um pouco mais sobre as suas tradições e participar num workshop de ovos moles, o doce mais famoso da região, criado há séculos nos conventos aveirenses. Entre novas descobertas, momentos de diversão e muito convívio, esta é a oportunidade perfeita para sair da rotina, fazer novas amizades e criar memórias inesquecíveis. Com limite de 26 participantes, o Bora Lá a Aveiro tem o custo de 20 euros e inclui transporte, almoço, atividades, acompanhamento por técnicos da autarquia e seguro de acidentes pessoais. O ponto de encontro é na estação de Coina. Pode obter mais informações em sesimbra.pt. Estão a decorrer até 30 de setembro as inscrições para os Biggins, Fórum Local da Juventude 2026, tens lugar à mesa. Um convite para almoçar, conversar, conhecer outros jovens e pensar em conjunto o futuro de Sesimbra. Das ideias aos projetos, este é o espaço para partilhares o que te preocupa, apresentares as tuas propostas e contribuires para a construção de um concelho mais à tua medida. Porque as melhores decisões são tomadas quando todos têm lugar à mesa. Os Biggins realiza-se no dia 10 de outubro, entre o meio-dia e as 4h30 da tarde, e tem ponto de encontro na paragem de Santana. É destinado a jovens residentes ou que desenvolvam a sua atividade laboral ou estudantil no concelho de Sesimbra, com idades compreendidas entre os 14 e os 35 anos, ou entre os 35 e os 50 anos, desde que os motivos que os levam à participação sejam juvenis e que tenham antecedentes de participação em projetos dos Biggins. Até 27 de setembro está patente na Fortaleza de Santiago, na Sala Ativa, a exposição O Pensamento, Chave Invisível, que abre mundos escondidos, é a ponte entre o silêncio e a criação. A pintora surrealista Regina Martinho convida-nos a entrar nos labirintos do pensamento humano através de telas que desafiam a lógica e dão forma ao subconsciente. Na Fortaleza de Santiago, outrora centro de comando e controle do território, instala-se agora o Quartel-General da Imaginação. Uma exposição que nos leva a refletir sobre o pensamento como o território mais vasto e misterioso que existe. Está patente até 27 de setembro, pode ser visitada aos sábados e domingos entre as 2 e as 6 da tarde. Também na Fortaleza de Santiago, mas na Casa do Governador, pode visitar a exposição As Pedras Junto ao Nosso Mar, Onde Andam, da autoria de Tiago Pinto, que propõe um diálogo entre a memória histórica deste espaço e o design contemporâneo. Através de uma abordagem multidisciplinar, a exposição cruza a precisão técnica do universo digital com a matéria bruta recolhida no litoral, explorando a relação entre património, território, memória e pensamento contemporâneo. Uma reflexão reflexão sobre o que permanece, o que se transforma e a forma como podemos olhar para o nosso património e para a paisagem marítima através de novas perspectivas. Pode visitá-la até 1 de novembro, de terça a domingo, das 9h30 da manhã ao meio-dia e meia e das 2h30 às 5h30 da tarde, na Fortaleza de Santiago, na Casa do Governo.
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1: Olá, olá, Patuxo! Ora, viva!
2: E antes de entrarmos aqui em Marés Sonoras, vamos só recordar que temos um passatempo a decorrer.
1: Temos, sim.
2: A palavra da semana é...
1: É?
2: Oh, Silvestre.
1: Deu-me
2: eras
1: uma branca.
2: Tu? Ora, senhora, não vais na ganga.
1: Não, não vou na ganga, não.
2: Não, vais aí parado, paradinho, que até mete nervos, Silvestre. Ora, a palavra da semana é ganga.
1: Ganga.
2: Ah, agora foi, era para ser uníssono. Era isso?
1: Bem,
2: é, o senhor gosta de me pregar partidas.
1: Ora,
2: e a palavra da semana é?
1: Ganga.
2: Ah, muito bem. Sim, senhor. Olha, nós queremos
1: e
2: saber...
1: E a palavra da semana é?
2: Ganga.
1: Ah, bem.
2: Ganga, ganga.
1: E hoje começamos um novo capítulo de Marés Sonoras.
2: Calma, sabias? Silvestre José. Calma, Silvestre José. Temos de dizer como é que podem enviar as respostas.
1: Ah, sim, sim.
2: Para as redes sociais.
1: Gaivota.
2: Pombo Correio. E também podem ligar canguru. Para o 211.
1: Olha, o canguru. O canguru que chega um bocado mais depressa.
2: Também podem ligar. É mais seguro. Sim. Para o 21-597-0849. É canguru. Podem cair, perdão, se não dá jeito. Nós estaremos por cá até às 13 e ainda podem enviar as vossas respostas. E agora sim, vamos lá.
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2: E é isso mesmo! Chegámos a Marés Sonoras!
1: E chegámos mesmo. Depois de uma primeira temporada em que nos trouxe músicos...
2: Muitos músicos, histórias, sons da nossa terra e muitas marcas d'água, hoje abrimos oficialmente um novo capítulo e a segunda...
1: Temporada!
2: Mas atenção, a primeira ainda não terminou completamente a sua viagem. Os músicos que passaram por esta corrente aceitaram um novo desafio. E já estão a trabalhar juntos naquilo que vamos levar no próximo dia 5 de outubro à Fortaleza de Santiago.
1: E podemos adiantar uma coisa?
2: Só uma coisa.
1: Só uma. O que está a ser preparado nasce daqueles músicos, daqueles encontros e daquele momento. Por isso, aquilo que acontecer na Fortaleza será único, mas único, atenção.
2: Completamente.
1: Pode voltar a ver música, podem voltar a encontrar-se os mesmos músicos, mas aquele momento não se repetirá.
2: Dificilmente, por isso, não podem perder. E enquanto esta primeira maré se prepara para chegar à terra, uma nova começa hoje a formar-se. E, meus senhores, cabo Mário Sanches, desafiado por João Nero para inaugurar esta segunda temporada de Marés Sonoras. E, antes de mais, muito bem-vindo, Mário. Muito bem-vindo.
5: Obrigado.
2: A Marés Sonoras. Muito obrigada pelo teu tempo e pela disponibilidade. O Mário hoje não vem sozinho. Traz a Margarida consigo. Margarida está aí caladinha, caladinha, mas sempre... Mas, bom dia e bem-vindos aqui à nossa Marés Sonoras. Ora, este é um desafio lançado de músicos para músicos e que os colocamos aí a fazer umas caminhadas à procura de sons da nossa terra. Ora, e antes de descobrirmos que sons é que o Mário trouxe para nos mostrar e que é que ele construiu com esses sons, queremos conhecer um pouco do músico e da pessoa que hoje chega ao nosso estúdio. Mário, e como habitualmente, vamos começar pela música. Porque pedimos-te para escolher músicas para trazer até nós, que fossem da tua escolha, da tua preferência, e queremos ouvir já a primeira, que é qual?
5: Save Me, dos Queen.
2: E porquê é que escolheste esta? Conta-nos lá, qual é a história por trás disso?
5: Esta música é talvez o ponto de partida de tudo, em termos de pensamento futuro, de fazer qualquer coisa musical. Eu lembro-me de estar na casa da minha tia e ela, uma televisão preto e branco, em 1979, e vejo um videoclipe a aparecer, tinha um passarinho branco e uma voz extraordinária, que era esta voz, e fiquei apaixonado pelos Queen. Desde aí é a minha banda de sempre.
1: Daí,
2: bom gosto.
1: Daí.
2: Bom gosto. Daí a escolha de hoje, é isso que querias dizer?
1: Ora, bem.
2: Ora, mas não foi mais, mas ainda pedimos depois escolher mais, que já vamos ouvir, não tarda nada. Mas também queremos saber coisas. Vamos ouvir um bocadinho dos Queen. Vamos lá, é justo, é justo.
1: É justo, mais que justo.
2: É justo, Augusto. Está certo, Alberto?
1: Está.
2: Queen, Save Me, aqui uma escolha do Mário Sancho.

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1: Ora, e voltamos nós. E estamos aqui a voltar com o Mário Sancho, nosso participante hoje de Marés Sonoras. E estamos a ouvir algo que é uma escolha do Mário. Conta-nos tudo, Mário. O que é que estamos a ouvir?
2: Esta música tem uma particular importância porque é do álbum Misplaced Childhood, de 85, dos Marillion, que é uma banda...
1: Era eu uma pequenita.
2: Pois, é.
1: Tu, então, altura, de 81.
2: Tinhas, na altura, quatro aninhos.
3: Então, Mário, mas como é que se entra na música?
2: Como é que se entra na música?
1: Espera, que eu queria ouvir... Espera aí, onde é que tu vais
3: ouvir os Marillion?
1: Então, não, queria ouvir o que o Mário me estava a contar.
2: Em relação aos Marillion.
3: Ah!
2: Esta música foi mostrada por um amigo meu, ainda no vinil, não é? Mostrou-me o álbum completo, Misplaced Childhood, que as músicas estão todas encadeadas umas noutras, não é? O rock progressivo é mesmo assim, isto é rock neoprogressivo. E achei na altura brilhante. E esta música.
1: Já tinhas nessa altura?
2: Tinha 15 aninhos.
1: Ainda não tinhas começado a tocar?
2: Não, passaram 10 anos é que depois comecei a tocar.
1: Será que esta música inspirou-te?
2: Sim, muito.
1: Fez parte dessa.
2: Sim. O som da guitarra, inclusivamente, de Steve Rotary, é uma referência e uma inspiração. E esta música é daquelas músicas que, aliás, vou dizer aqui se calhar um disparate, mas...
1: Diz à vontade,
2: um dia
1: para
2: quando,
1: dizeres diz agora.
2: Um dia quando partir e tiverem a espalhar as minhas cinzas por aí, esta música tem que estar a tocar.
1: Oh!
2: Na verdade.
1: Margarida, é bastante importante.
3: Sabe que isto é um fotocentro.
2: As minhas filhas já sabem.
3: Também.
2: Também já sabem. Margarida
1: vamos
2: também.
1: Vamos ouvir um bocadinho, parece.

0: é muito bonita. Uhum. Olha, isso foi por volta dos 15, quando a conheceste, mais ou menos.
1: Sempre aconteceu o álbum.
0: Mas, entretanto, foi aqui aos 17 que começa a tua vida de músico.
1: É.
0: A tua alma musical começa a despertar nessa altura. Ou tu, em pequenino, já tinhas aí alguma...
1: Já?
0: Quando é que apareceu a música na tua vida?
1: Com 3 anos.
0: 3 anos?
1: Eu tocava acordeão.
0: Jura?
1: Jura.
0: É que aquilo é difícil à brava.
1: É, mas era só... era duas escalas. É um acordeão pequenino da Honor, que o meu pai, na altura, tinha, e eu comecei a aprender.
0: Olha que giro. Ainda tocas acordeão hoje?
1: Não. Não me lembro rigorosamente nada.
0: Nada?
1: Foi-se, varreu-se.
0: Ficou a guitarra?
1: Completamente.
2: A música saiu, a música entrou e saiu ao mesmo tempo.
0: Olha, conta-nos lá, a partir dos 3, acordeão, depois aos 17 é que realmente começas a agarrar na guitarra.
1: Sim. E depois a guitarra... surgiu a oportunidade de começar a aprender a tocar a guitarra clássica e levei aquilo mesmo a sério. E pronto, até hoje, não é?
0: Acabaste por ter um primeiro concerto aos 17 anos?
1: Sim, tinha 3 ou 4 meses de escola e fui convidado para um trio de guitarra clássica, em que de repente vejo-me à frente de 500 pessoas à minha frente. Uau. Inclusivamente, na altura, o presidente da Câmara do Barreiro.
0: Que pressão!
1: É verdade.
0: Não era?
1: Sim. E lembro de, na altura, eu queria ter ido suspensórios. E o meu pai disse-me, pá, se vais suspensórios eu não vou ao concerto.
0: Foi! Tinha vergonha de te ver...
2: Então, porquê?
1: Dizia que era ridículo.
0: Era ridículo? Não te deixou exprimir a tua criatividade de artista.
1: Não, pronto, eu levei cinto.
0: Sem querer...
1: Eu levei cinto.
0: Não foste suspensório?
1: Não. Fui de cinto.
0: Olha, como se o papai ia, para o papai
1: ia. É verdade.
0: Eu tinha ido.
2: Mas tu és uma rebelde.
0: Eu sou uma rebelde, Blake. É assim. Por isso é que eu dizia, amarra-me, mas amarra-me bem, senão eu fujo.
2: Pois, claro.
0: Foste cinto e correu muito bem.
1: Correu, foi fantástico. E depois isso deu-me mais força para depois continuar, não é? Tocar e desenvolver.
2: Depois, entretanto, saíram vários grupos.
0: É, em 1994...
1: Em 94, eu e os meus queridos amigos Pedro, Xeré e João Moraes fizemos Rockline.
0: Ah, que já não falhas.

0: fugir.
1: Não faz mal. Os Rockline era uma banda de rock, de hard rock, com uma mistura de grunge na altura.
0: Pois, anos 90. Anos 90. Não é? Temos que acompanhar os modernizes.
2: Só pode.
1: É verdade. E pronto,
0: fazíamos uma sucesso. Coisa. E fez sucesso.
1: Mais ou menos. Fomos às festas do Barreiro de cá duas ou três vezes.
0: E também foram a uma rádio.
1: Fomos à Rádio Super FM, é verdade.
0: Ah, Super FM é uma rádio nacional, é, já sim, com um certo.
1: Elan, com certo Elan.
0: É verdade.
1: É verdade. Foi giro.
0: Ora, depois disso seguiram-se outras coisas.
1: Seguiram-se, senhora.
0: Eu sei que houve para aí um
1: Os Buzz foi uma continuidade dos Rockline, mas com um bocadinho de pedigree a mais. É verdade. Uma secção rítmica nova também. E começámos a explorar ações mais para o rock progressivo, que foi aquilo que eu sempre acreditei e a malta comia atrás da minha conversa alinhava, não é?
0: Portanto, se tivéssemos de definir um estilo para ti, dirias algum?
1: Sim, rock progressivo.
0: Rock progressivo, eu não quis ir lá.
1: Sim, completamente.
0: Ainda hoje.
1: Ainda hoje, sim.
0: Ainda
1: sim.
0: Hoje.
1: Faço questão.
0: Curiosamente, o João Nero, tu tocaste com o João Nero?
1: Não, o João Nero toca numa banda de rock progressivo também.
0: Sim, mas é isso que eu te ia dizer, porque o João Nero está connosco no novo desafio, aceitou Marés um Sonoras. Outro desafio, Marés Sonoras, para o qual estamos a preparar e estão aí a fazer um trabalho incrível.
1: Certo.
0: Tenho-te dizer. Aliás, eu convido-te a ir ver ao canal de YouTube Casimi Studio. Estamos a publicar alguns dos ensaios.
1: Okay,
0: e está a ser um.
1: Desconhecia, ele não me disse.
0: Ah, malandro, digo eu, digo-te a ti e digo ao mundo, porque estamos aí a preparar coisas para apresentar num espetáculo ao vivo, onde vamos sair daqui da rádio. Vai ser para nós também um desafio. E lembrei-me por causa do rock progressivo do João Nero, porque ele também.
1: Ele tem uma banda, ele toca com uma banda.
0: Também gosta da linha de rock progressivo.
1: Gosta.
0: E tem uma guitarra ali cheia de.
2: Toda XPTO.
1: Não, o João Nero tem uma coleção de guitarras muito grande.
0: Pois tem, tem.
2: Não fosse ele professor de.
0: Não, mas ele não é professor de música.
1: Ele é professor,
2: Ele é professor.
0: Primeiro ciclo.
2: Ah, é verdade.
0: Primeiro ciclo. Mas vamos lá voltar aqui ao Mário, porque eu tenho aqui uma música na manga. Querem ver? Esta. O que é que estamos a ouvir?
1: Ora
0: é Alcateu.
1: Esta música chama-se...
0: Faz-te voltar lá atrás, Mário.
1: Faz. Esta música chama-se Anjos, é dos Ex-Libris, dos meus queridos amigos, e eu tenho que dizer os nomes deles todos, claro. Do Helder, do Sérgio, do Mário, do Menix. E era uma música... Era uma banda na altura...
0: Foi uma banda onde tu participaste também.
1: Sim, e podíamos ter ido longe.
0: Parece bom.
1: Podíamos ter ido longe. Porque quando cantávamos em português, não é? E na altura tínhamos uma manager, inclusivamente. Tinha agendado. Tinha agendado.
2: Altamente.
1: Agendados concertos de sul a norte, ou norte a sul, como quiserem. E depois, enfim, por indisponibilidade de um dos nossos membros, que foi... Teve que trabalhar, porque é mesmo assim,
0: não é?
2: Teve que ganhar a vida.
1: Teve que ganhar a vida. E depois, não sei explicar ainda porque é que nunca mais seguimos, mas de qualquer forma, eu gosto deles todos como irmãos, porque ainda hoje temos um grupo de WhatsApp em que falamos diariamente, e os Ex-Libris são uma banda, ou foram uma banda, extraordinária. E para mim... sem qualquer tipo de problemas em dizer isto, para mim foi a melhor banda de rock do Barreiro.
0: É para grande espetáculo.
2: Olha, Rita, deixa lá ouvir um bocadinho que eu quero ouvir. Muito bem. Não vivas nessa prisão. Boa.
0: Ora, e agora, porque o tempo está mesmo aqui a fugir-nos, como eu costumo dizer, com uma esparguete na mão. É onde quiseres. A verdade é que ele está a passar. Mas a música fica. Fica connosco. Há mais um projeto que nós temos aqui para falar.
1: Ah, sim, senhor.
0: Ah, estes Ex-Libris chegaram a participar em concursos, não
1: sim,
0: foi?
1: Sim, sim, sim.
0: Mas, entretanto, anos 2000, o Mário... Participou no Festival da Canção.
1: Sim, mas isso é uma
0: não
1: coisa.
0: Não foi com os Ex-Libris?
1: Não.
0: Foi com outros.
1: Mas isso é uma história, de facto, um bocado deprimente.
0: Porquê?
1: Não, porque o Festival da Canção é uma barracada de primeira classe.
0: Mas não deixa de valer a experiência.
1: Vale, mas uma semana antes já toda a gente sabe quem vai ganhar. Portanto, não vale a pena.
0: Que tristeza.
1: Sem dúvida. Sem dúvida.
0: Espero que os tempos sejam outros.
1: E
0: mas é o que é, infelizmente.
1: Já toda a gente sabia.
0: infelizmente. Ora, seguindo para histórias mais felizes, e em 2012, evoluindo aqui um bocadinho, não é? Passaram-se 12 anos, porque entretanto também foste pai, a família chama por ti.
1: É verdade.
0: E tiveste que fazer aqui uma pausa na música, pelo que eu sei, que eu sou uma cusca de serviço.
1: Mas não devia ter feito.
0: Devia ter dado para conciliar, mas também não se pode ter tudo na vida, ouvido. Não. Eu discordo disto, eu acho que é para ter, tem-se tudo. Mas a verdade é que nem sempre conseguimos. Mas, entretanto, 2012, conta-nos tudo, Mário, então eu vou saltar aqui para outra.
1: 2012 foi o Grito Ipiranga e do género. Pá, vamos lá fazer uma banda que já estás a ficar velhote.
0: E esta já é 2012.
1: Não, esta é, tem meia dúzia de meses.
0: Ah, esta é nova.
1: Esta,
0: mas
1: senhora.
0: É como os Prophet Dream.
1: Prophet Dream. Que
0: inicialmente era Prophet Ego.
1: Prophet Ego, exatamente. Mas depois transitou para Prophet Dream. Porque isto é rock progressivo e acho que Dream, o sonho, faz parte, enfim, do rock progressivo. E também daquilo que nós pensamos sobre
3: sonho,
1: aquilo que é
3: o
1: música.
3: O sonho que manda a vida.
1: Sem dúvida.
0: Também trabalhaste com um artista cá da Terra, José Lã, chegaste a fazer uma perninha.
1: Sim, toquei ali na Fortaleza uma vez. Tive mais concertos com ele, mas houve um concerto bonito no dia 19 de julho. Há 4 anos atrás, tocámos ali num palco bastante giro. Só que era numa base acústica. Músicas do Zelan, que ele é realmente um compositor e não só, ele é letrista também. Mas é uma música que eu não me identifico de todo, mas gostei, tive muito prazer em tocar com ele. Mas depois, na altura, estávamos numa fase de Covid. Eu lembro-me que havia um rapaz que tocava connosco.
3: Era a parte negra da situação.
1: Que eu quase não lhe conhecia a cara, porque ele estava sempre com a máscara na cara.
3: Ah, sim?
1: É. E então tive que lhe perguntar, olha lá, mas podes tirar a máscara para eu ver a tua cara? Ele depois afastou-se e vi, afinal és feio. E pronto. E realmente...
3: Essa é boa.
1: É verdade.
0: Olha só, Mário, só nos falta aqui saber uma coisa. Antes de irmos aqui, porque estamos mesmo em cima do fim, estreamos-nos aqui um bocadinho. Qual é a tua ligação aqui com o Sesimbra? És residente? Como é que vieste cá parar?
1: Sou residente.
0: Nascido e criado? Conta-nos tudo.
1: Não, olha, eu comecei a passar feiras aqui em 1977, 78, 79.
3: Maré do Barreiro.
1: Sou do Barreiro.
3: Pois.
1: Mas passava aqui férias numa casa, ali ao pé dos bombeiros, que era da Dona Formiga. Que era uma Formiga, uma família que conhecia.
0: É uma família cá da terra.
1: E então, passava aqui férias e então descíamos dos bombeiros, à praia, íamos para a praia, com a minha avó, com o meu avô e com a família toda. Ai, desculpa, e depois subíamos novamente, depois descíamos novamente e subíamos. E depois, quer dizer...
3: E assim, começaste a fazer parte da...
1: Estávamos todos magrinhos na altura e toda a gente ficou em forma nesse ano. Desses anos, não é?
3: Aquilo era obra de facto.
1: Mas eu gostava de deixar aqui, em relação aos Prophet Dream, antes de...
0: Temos que conhecer o que tu construíste para nós.
1: Certo. Eu quero agradecer do fundo do coração ao Mário Mendes, o nosso baterista, que é uma pessoa espetacular. E além de baterista, é um mago das mesas de mistura. A Xana Simões, que é a nossa vocalista e é uma mulher extraordinária também. Ao nosso querido Marco Candeias, o nosso baixista também. E ao nosso Ricardo Calheiros, que é o nosso violinista, que também é um mago do violino. E pronto, e é isto que eu queria.
0: E se quisermos chegar aos Prophet Dream, para eles contratar, pedir concertos, como é que podem fazer?
1: É só ir à nossa página de Facebook.
0: Como é que se chama?
1: Prophet Dream.
0: Prophet Dream.
1: Temos quase 2 mil seguidores. É só chegar lá, está lá o meu número de telefone.
3: Ora bem.
1: Faço o obsequio ou o presépio de ligar. Exatamente.
0: Muito bem. Mário, vieste a ter nós desafiado pelo João Nero e foste desafiado a recolher um som da região. Não nos conte já. Vamos aqui despedir-nos dos Prophet Dream e deixar o convite para ir às redes sociais e às plataformas digitais a ouvir o trabalho do Mário e dos seus colegas e, claro, contratar os Prophet Dreams para animar os vossos momentos. Por agora, vamos aqui ouvir, porque o Mário foi desafiado, veio cá para nos mostrar um pouco de si, é verdade, mas também vem na condição de participante num desafio. O desafio era ir recolher um som da região que pudesses traduzir numa gravação que se pudesse trazer até à rádio, não é? Porque o desafio, este som é muito bom, mas como é que o traduzimos? Gravamos e trazemos. Então vamos lá ouvir o som que o Mário escolheu para nos trazer. Estava vento.
1: Estava um bocadinho de vento.
3: Um bocadinho em favor, se calhar.
0: Ou é o vento que tu nos queres trazer?
1: Tem umas gaivotas por trás, não estou em erro.
0: Ai, olha, se calhar estes... As gaivotas ficaram caladitas, foram levadas com o vento.
1: Pois.
0: Mas olha, realmente o que temos aqui. Mas conta-nos lá, o que é que tu andaste a recolher? Conta-nos.
1: Andei a recolher o som do mar, não é? Isto que é no fundo.
0: E qual foi o mar que zona do mar é que tu andaste a recolher?
1: Mar do Meco. Mar do Meco e gaivotas de Sembra. E fiz um mix.
3: Fizeste uma simbiose.
1: Fiz um mix.
0: Então vamos lá ouvir aquilo que nós chamamos a marca d'água.
1: Certo.
0: Porque, na verdade, espera lá, porque esta marca d'água há aqui muito para dizer. É porque esta marca d'água, o Mário deu-lhe um nome.
1: Dei, Yellow.
0: Yellow, e porquê?
1: Yellow é uma história... é uma história, não. O Yellow é um amigo que nós perdemos. É um gatinho.
0: É um gatinho. É um gatinho. Eu vi uma foto de um motoclante de um gatinho amarelo, eu percebi que devia de ser.
1: Eu e a Margarida temos uma colónia de gatos. Por causa do Yellow. O Yellow foi um gato que nos conquistou, nasceu no quintal ali da vizinha ao lado e foi-nos conquistando ao ponto de nós todos os dias irmos ao supermercado comprar comida para eles. E hoje em dia temos 11 a 12 gatinhos.
0: Bolas, uma colónia mesmo. Uma colónia mesmo. Uma colónia não é brincar.
3: Não querem ficar com os meus dois.
1: Enfim,
3: eles chamam-se ambos, um é o Mick e o outro é o Jäger.
1: Mick e o Jäger.
3: É o Mick Jäger. Porquê? Porque eu, quando fui restá-los, pensei que fosse um gato e uma gata.
1: Certo.
3: E já levava os nomes para...
1: Sim, mas tanto um como...
3: E a médica diz-me, ah, não, são dois gatos. São dois gatos. Ah, pensava que fosse uma gata, dizia eu. Então, que nome é que lhe vão dar? Ou que lhe vai dar? Eu disse, olha, um Mick e o outro Jäger.
1: Pronto, está perfeito.
3: Então ficaram os dois. Mas o Mico, por exemplo, é um vadio por excelência. Anda sempre fora de casa. Deambular, sai de manhã, vem ao almoço, sai depois do almoço e só vem depois de jantar. Esse é o Jäger. O Mico é já um mais caseiro. Está ali connosco, ele fica, dorme umas cestas e come e dorme e pronto.
1: Eles têm personalidades muito distintas dos gatinhos.
3: Tem, mesmo. É verdade, são duas peças realmente raras.
1: É verdade.
3: Aqueles dois fregueses.
0: Ora, vamos continuar.
1: Sim,
0: vamos ouvir esta marca d'água.
1: Em relação a ela, só queria dar aqui uma pequena referência. Esta música foi tocada por mim, mixada pelo Mário Mendes, e que é o nosso baterista, e desde já lhe agradeço. E tem uma homenagem a Sesimbra, ao gatinho e ao Mike Oldfield. A guitarra é tocada por mim, mas com uma filosofia muito Mike Oldfield.
0: Então vamos lá ouvir.
3: Olha agora.

0: Que bela marca d'água, que belo yellow.
1: Tentamos caprichar.
0: Mário Sanches.
1: Tentamos caprichar.
0: Olha, eu antes de mais e antes de evoluirmos, quero-vos dizer que foi um prazer receber-vos aqui no nosso estúdio. São umas excelentes companhias os dois.
1: Obrigado.
0: E muito obrigada pelo teu tempo.
1: É um prazer.
0: Em teres aceito aqui vir brincar connosco e poderes recolher um som e poderes construir uma peça exclusiva aqui para o nosso programa e dar-lhe um nome. Atenção que não ficamos por aqui, há muito mais a seguir, mas entretanto temos aqui o tempo a fugir-nos. Adoraríamos poder conversar muito mais contigo, mas olha, é assim, o tempo em rádio voa, parece que é muito tempo, mas não é. A verdade é que o tempo passa num instante e nós, quando andamos por nós, já estamos aqui no fim. Ora, foi pedido ao Mário para fazer uma assinatura sonora, para mais tarde nos recordarmos. E como a tua peça é tão boa, tão boa, tão boa, nós vamos ouvir novamente. E olha, vamos ouvir a tua assinatura sonora e a tua marca d'água. E vamos terminar o nosso programa com a última música que tu escolheste.
1: É.
0: Que é, falta-nos ouvir uma.
1: Chama-se, tem o nome de Gaia Lullaby. Foi composta por um compositor espanhol que se chama Ivan Torrent. É um gênio, muito na linha de Hans Zimmer, não tão conhecido naturalmente, mas
2: Ivan Torrent, eu quer dizer, conheço.
1: Verdadeiramente genial.
2: Já ouvi falar, de facto.
1: E tem uma grande influência também de Michael Field, que é dos guitarristas e dos músicos que eu mais, e dos compositores que eu mais admiro. E a música é espetacular. Faz-nos viajar.
0: Então vamos lá já a seguir, no fim do nosso programa, e por agora vamos lá ouvir Mário Sanches.
3: Olá, bom dia. Eu sou o Mário Sanches e estou na Sempre FM com o Silvestre e com a Rita.
0: Agana, Mário.
1: Muito obrigado.
0: E agora a marca d'água de Mário Sanches, que na verdade o Mário lhe deu um nome e chama-se Yellow.

0: Mário Sancho. Foi assim. Obrigada, Mário. Obrigada, Mário.
1: Obrigado, Sonoras. Obrigado, nós.
2: Um prazer ter-te. Esperemos que seja não a primeira de algumas que possam vir a acontecer.
1: Quando quiserem e quando for o vosso desejo, estaremos sempre disponíveis.
2: Obrigado.
0: Obrigado. Ora, nós temos aqui que. Obrigada, Mário. Nós temos aqui que desvendar, porque estamos mesmo em cima da uma, e temos aqui que desvendar o significado da nossa expressão. Queres ser tu, Silvestre? Vamos lá.
2: O significado da...
0: Da palavra da semana, da palavra da semana, da ganga, da ganga.
2: A ganda ganga.
0: É verdade, olha, não quero ser tu, sou eu, que isto não vai um, vai outro. Ora, ganga, o que é que significa? Ganga significa velocidade. Oh, Mário, tenho-te a dizer que foste o vencedor da semana.
1: Então, qual é o prémio?
0: Ah, o prémio é escolheres uma música para a próxima semana. E uma frase.
2: Okay. E uma frase.
1: Boa. Ah,
0: pensa com carinho. Na próxima semana tens direito de enviar-nos, envia durante a semana, que é para nós termos tempo para isto tudo. Enviar-nos aqui uma. Não é toda a gente tem direito a integrar a nossa playlist.
1: Não, e ganhei em direto, que isto é uma coisa que não é para
0: inédita,
1: todos.
0: Inédita, não é? E vou-te já dizer aí uma frase. Pode ser uma dedicação de amor, um recado para a vizinha. Para alguém que se portou mal ou bem contigo.
1: Claro,
0: não é?
1: Claro.
0: Podes aproveitar aqui o poder do microfone. Pumba! Toma lá disto!
1: Irei aproveitar.
2: Sim? Um convite à esposa para um jantar romântico.
0: O nosso Lionel também tentou adivinhar. Tenho que dizer isto, entre outros, mas tenho que referir. O Lionel desta vez não acertou. Dizia que ganga era vento forte. Bem, o vento forte faz-nos andar na ganga, que ele empurra-nos para a frente e lá vamos nós. Mas não é, no fundo ganga é o mesmo que velocidade, andar todo despachado, ou em calão também a arda, ou andamento, portanto, é por aí. Ora, nós estamos aqui mesmo. Também é por aí, também se diz. Ora, e nós vamos aqui na ganga despedir-nos. Foi um prazer mais uma vez.
1: Muito obrigado,
0: obrigada por partilhares o teu tempo e a tua vida connosco, Mário.
1: Obrigado.
0: E a tua musicalidade. O Yellow é uma peça lindíssima. Vamos ouvi-la mais vezes aqui na Sesimbra FM.
1: Obrigado.
0: Tal como as músicas que nos facultaste. Ora, nós despedimos-nos e despedimos-nos depois ao som de uma música escolhida, que é...
1: Gaia Lullaby, de Ivan Durant, e gostava de, muito rapidamente, dizer que esta música é para uma senhora chamada Maria Vitória.
0: Ora, Maria Vitória, grande beijinho a todos. Vamos nos despedir, uma boa quarta-feira. Se nos ouve ao domingo à noite, uma boa noite. Estamos de volta na próxima semana.
2: Até lá. Portem-se bem.
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0: Epá, ainda bem que te encontro. Emprestas-me 100 euros.
1: Epá, sinto muito, mas não tenho aqui essa quantia.
0: E em casa?
1: Ah, em casa estão todos bem, obrigado.
2: Olá, Rica. Por aqui. Olha, vi ontem a sair da farmácia. Pensei que estivesse doente.
3: Ah, quer dizer, Rica, se me visse a sair do cemitério, pensaria que eu estava morta, era? Amorzinho, quando é que marcamos o nosso casamento?
4: O quê? Oh, filha, com esta crise, nem penses.
3: Oh, estás a ser injusto. Fica sabendo que já me têm pedido muitas vezes para casar.
4: Ai, sim? Quem?
3: O meu pai e a minha mãe.
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14: 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Quem o diz é um reputado cientista que tem queda para palhaço.
15: Olá, estamos aqui no Centro de Observação Astrológica para entrevistar um dos mais reputados especialistas em astronomia.
0: E astrologia também. Que eu cá nunca falho aquela parte das revistas que tem o horóscopo.
15: A sério?
0: Sim, senhor. E por falar...

0: Muito bem, senhor professor Estrelícias. Eu gostava muito de ficar aqui a falar consigo sobre o seu horóscopo, mas o que me traz aqui hoje é a sua nova teoria.
1: Ah, isso mesmo, isso mesmo. Após anos e anos de estudo, eu desenvolvi uma nova segundo a qual o arroz de pato, se levar umas raspas de açafrão durante a cozedura, fica muito mais saboroso.
0: Arroz de pato? Oh, professor, desculpe lá, mas eu vim cá por causa da sua nova teoria.
1: Mas qual nova?
0: Aquela sua nova teoria sobre o espaço, a lua nova.
1: A lua nova? Ah, bem, eu fui ver o filme e não gostei nada. Eu sei o que é sangue, porque já comi um belo arroz de cabidela nesta vida. E deixe-me que lhe diga que aquilo não é sangue.
0: Oh, professor, francamente, estou a falar da sua nova teoria do espaço.
1: Oh, essa. Mas tenha certeza. É que eu, essa teoria, levei 5 minutos para inventar.
0: Pois, mas isto é um programa sobre astronomia e não sobre culinária.
1: É pena. Bem, sendo assim, olha, lá terá que ser, não é?
0: Claro, professor Estrelício, os nossos ouvintes estão em pulgas para ouvi-lo.
1: Ora, muito bem. Segundo os meus cálculos, as fases da Lua não existem.
0: Ai, não. E a Lua nova?
1: Ah, é uma fraude. Ela não é nova, é reciclada.
0: Como?
1: Ora, meu caro amigo, a Lua é um bocadinho como as mulheres.
0: Porquê?
1: Olha, porque se formos a ver bem as coisas, a Lua é sempre a mesma todos os meses. Só que vai dar uma volta, põe um bocado de botox e umas purpurinas e tunga! Parece logo nova.
0: Vai desculpar, professor, mas isso é ridículo.
1: Ah, eu sei que o meu casaco tem umas cores um bocadinho berrantes e até pode ser um bocado bimbo, mas eu não diria ridículo.
0: Não, eu acho que a sua teoria é que é ridícula.
1: Ai, mas porquê? Mais ridículo é acreditar que eles lá no espaço, todos os meses, vão fazer uma lua nova. Uma não, 4. Que ainda por cima querem convencer-nos que há luas em tamanhos diferentes.
0: Ah.
1: Sim, S, M, L e XL. Sim, porque eles lá no espaço não são ricos. Têm um orçamento limitado e não podem entrar em gastos astronómicos.
0: Assim, onde está a graça, professor?
1: Então, espaço, custos astronómicos. É um trocadilho.
0: Ah, pois.
1: Mas como eu lhe dizia, aquilo lá em cima, o dinheiro é contado à justa. Os planetas trabalham e tudo.
0: O quê?
1: Sim, o senhor não sabia que, por exemplo, Marte e Saturno eram sócios de uma serralharia.
0: Serralharia?
1: Claro! Até quando a gente vê aquelas chuvas de estrelas, não são estrelas. É limalha de ferro que salta quando eles estão a soldar alguma coisa.
0: Sinceramente.
1: Aliás, agora até está parada a serralharia desde aquele acidente de trabalho.
0: Acidente?
1: Sim, estava uma serra a trabalhar. O Saturno descuidou-se e... Zás!
0: Credo!
1: Mas olhe, ao menos tive sangue frio. Porque logo a seguir ao acidente, o Saturno virou-se para Marte e disse: foram-se os dedos, ficaram os anéis.
0: Ah, pois, ó professor, você até pode ser um grande especialista, mas quer-me parecer que não tem as luas todas.
1: As luas todas, não. Só tenho uma.
0: Ai, sim.
1: Sim. É uma das luas de Júpiter.
0: Como?
1: Tenho ali na garagem. Foi uma recordação que eu trouxe da última vez que lá fui num passeio do Inatel.
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5: Transmitimos seguidamente mais um episódio da nossa série de Núpcias Falhadas. Há quem case com bom gosto, outros borram a pintura.

0: Ó, senhora Milcar, estou cá desconfiada de que o casal que foi para a suíte nupcial vai acabar mal.
1: Essa agora, com franqueza. Porquê é que a menina Carmen tem essa desconfiança?
0: Porque o noivo é aquela fraca figura que viu.
1: E a noiva é cá uma brasa que até deitava fumo. Se calhar até deve estar proibida de se aproximar das matas e florestas.
0: Oh, e não é tudo, senhora Milcar. Olhe, eu estive a ajudar a noiva com as malas e quando abri uma mala dela, saltou de lá um chicote, uma mascarilha, lingerie de cabedal, olha, eu sei lá que mais. Ou é propagandista de uma sexy shop ou é mesmo depravada de todo.
1: Coitado do rapaz! Vou recomendar à cozinha que de manhã, quando lhe levarem o pequeno almoço, incluam umas boas madas.
0: Ah, isso no caso da noiva ainda não ter mudado de estado e passar ao estado de viúva. Porque o marido não deve ficar em muito bom estado, não.
2: A caixa é, mas é maluca. Passem-me aí a conta, porque eu vou-me embora para procurar um advogado.
0: Mas o senhor é o noivo que está em noite de núpcias, na suíte nupcial, não é?
2: Estava, mas já não estou. Ela nunca me revelou que era assim, porque afinal casou comigo só por interesse. O rei da mulher é ninfomaníaca.
1: O senhor vai-me desculpar, mas se a sua noiva é ninfomaníaca, casou consigo por interesse em quê?
2: É que eu sou fabricante de enchidos e as especialidades da casa são chouriços, morcelas, salpicão, paio, todo o género de enchidos.
1: Quer dizer, sendo assim, compreende-se, não é?
2: Mas eu não compreendo nem quero compreender. Vou-me embora e vou divorciar-me enquanto ainda estou vivo.
0: E não pensa voltar a casar-se?
2: Sei lá, talvez, mas... Olha lá, porquê?
0: Ah, porque eu sou vegetariana, sabe? Eu contento-me com umas bananas e umas cenouras. Topa! Ai, homem, como é que eu tiro estas nódoas das tuas calças? Nem que fosse uma super mulher.
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8: Oh, mãe! Segundo uma nova lei que saiu para aí sobre os animais de companhia, vamos ter que pôr ali à porta de casa um aviso a avisar que temos cá em casa animais perigosos.
9: Ai, filho, isso é para os cães, para as cobras e para as tarântulas. Nós não temos cá nenhum animal perigoso.
8: Não temos. Pois olha que eu estou todo mordido por pulgas, piolhos e percevejos.
10: Ai, que... Querida, nem imagina. Acabo de ver o seu marido aqui, no centro comercial, com uma gorda. Vou segui-lo, chá-lhe com tudo, rica.
11: Ah, que parva, credo. Sou eu que estou aqui com o meu marido. Parvalhona.
12: A verdade é que a temperatura do sol sobre a terra continua aumentando gradualmente em cada ano que passa.
1: Ah, sim? Então é a menos uma preocupação que precisamos ter em relação aos nossos netos e bisnetos. Eles vão estar tão quentinhos que nem vão precisar de gastar dinheiro em roupa.
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ano Marwan Mahul escreveu: para escrever um poema que não seja político, devo escutar os pássaros. Mas para escutar os pássaros, é preciso que cesse o bombardeamento.

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2: O Executivo da Câmara Municipal de Sesimbra aprovou em reunião de Câmara a recomendação Garantia da Acessibilidade e da Circulação Pedonal no Espaço Público e Fiscalização Mais Assertiva da Ocupação da Via Pública, subscrita pela vereadora Lénia dos Anjos e aprovada por unanimidade. No documento é realçado que o espaço público deve garantir condições de circulação seguras e acessíveis para todos os cidadãos, sendo que em diversos arruamentos do concelho verificam-se situações de ocupação excessiva dos passeios e zonas pedonais por esplanadas, expositores comerciais, suportes publicitários, floreiras, mercadorias e outros equipamentos. Ocupações que dificultam e, em alguns casos, impedem a circulação de peões, pessoas com mobilidade reduzida, utilizadores de cadeiras de rodas, carrinhos de bebés e cidadãos com deficiência visual. É ainda destacado que a acessibilidade universal constitui um princípio legal que deve ser assegurado pelo município e pelos titulares das licenças de ocupação do espaço público, sendo que a valorização do comércio local e da restauração é plenamente compatível com o cumprimento das regras de utilização do domínio público e da segurança dos peões. Assim, recomenda-se que a Câmara Municipal delibere promover uma ação de levantamento técnico das situações em que a ocupação do espaço público compromete a circulação pedonal, reforçar a fiscalização do cumprimento das licenças de ocupação da via pública e do regulamento municipal aplicável, notificar os estabelecimentos que ocupem o espaço para além do autorizado para procederem à regularização da situação, garantir que em todos os passeios e zonas pedonais seja assegurada uma faixa livre de circulação contínua adequada à passagem de pessoas com mobilidade condicionada em conformidade com a legislação sobre acessibilidade e, caso se revele necessário, rever o regulamento municipal de ocupação do espaço público, tornando mais claros os critérios de licenciamento e fiscalização. A recomendação Garantia da Acessibilidade e da Circulação Pedonal no Espaço Público e Fiscalização Mais Assertiva da Ocupação da Via Pública pretende promover o equilíbrio entre a atividade económica e o interesse público, garantindo que o espaço público permanece acessível a todos. Os costumes e tradições em Alfarim estão de volta. Nos dias 18 e 19 de setembro, Alfarim recebe mais uma celebração da cultura, memória e tradições locais, com destaque para a apresentação do livro e exposição As Artes do Moinho de Baixo, no Largo das Forças Armadas, em Alfarim. No dia 19, sábado, decorre o lançamento oficial da obra As Artes do Moinho de Baixo, memória de uma comunidade contada por si, 1939-2019, da autoria de Rui Francisco e Lúcia Santos, acompanhado por uma exposição

exposição de fotografias e vídeos inéditos recolhidos ao longo de vários anos. Uma organização da Associação Tempos Antigos, Costumes e Tradições de Alfarim, com o apoio da Junta de Freguesia do Castelo e Câmara Municipal de Sesim.

da Aldeia do Meco às 10 da manhã. Um percurso fácil, com cerca de 4 km, destinado a toda a população. Pode obter mais informações e fazer a sua inscrição pelo contacto 962-417-327 ou espaco.zambojal@jf-castelo.pt. E recentemente, a Junta de Freguesia do Castelo procedeu a ações de melhoramentos nos edifícios escolares da freguesia. Na EB de Sampaio foram substituídos os quadros de giz por quadros magnéticos, com os quadros de giz a serem colocados no exterior do estabelecimento, e na EB Zambojal foi pintado o exterior do edifício. 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
2: Teimar que chegue é o nome do espetáculo.

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2: A Câmara Municipal de Palmela foi distinguida com o galardão Papasa, Prémio Anual de Prevenção do Afogamento e Segurança Aquática, atribuído pela Red Seagull, pelo projeto Aprender a Nadar, concebido em conjunto com a Palmela Desporto. A conquista foi possível após o projeto ter vencido em votação pública. A iniciativa municipal decorre em articulação com os três agrupamentos de escolas do Conselho de Palmela. O Aprender a Nadar visa a criação de hábitos de vida saudáveis e o gosto pela prática desportiva desde a infância. A gratuitidade do programa assegura que todas as crianças do concelho, independentemente do contexto socioeconómico familiar, tenham acesso ao ensino da natação. O Papasa, prémio anual, pretende divulgar, promover, destacar e premiar os participantes e projetos de cunho social que colaboram para a promoção da prevenção do afogamento e da segurança aquática, visando diminuir o número de afogamentos fatais e não fatais. Já a Red Seagull é uma associação desportiva recreativa e de salvamento aquático, sem fins lucrativos, composta por profissionais qualificados e experientes na área da educação formal e informal para segurança, assistência e salvamento em meio aquático, com atividades de consciencialização desportivas e lazer, além de vários workshops. O município de Palmela associa-se à campanha Valor Med, que este ano segue trabalhos com o lema Há escolhas que deixam marcas no futuro do planeta e com o objetivo de sensibilizar o depósito correto de medicamentos fora de prazo. Para este efeito, o Valor Med criou um sistema de contentores que se encontram instalados nas farmácias e para farmácias de todo o território nacional. Nestes pontos de recolha devem ser entregues não apenas os medicamentos que já não utiliza, mas também os materiais usados no acondicionamento e embalagem dos produtos, cartonagens vazias, folhetos informativos, frascos, bisnagas, blisters, ampolas e acessórios utilizados para a administração também devem ser depositados nestes locais. A tradicional Seixalíada está de regresso para a sua 43ª edição, que decorre de 19 de setembro a 24 de outubro. A festa de abertura está marcada para o dia 19, sábado, pelas 3h30 da tarde, na zona ribeirinha de Arrentela. A máxima do Desporto para Todos mantém-se como a imagem de marca deste grande evento, que reúne o movimento associativo do Conselho do Seixal, unido em torno do lema Um Projeto Singular, Uma Força Coletiva. À semelhança dos anos transatos, são muitas as modalidades que estarão representadas na 43ª Seixalíada, tais como aeromodelismo, handball, atletismo, aikido, capoeira, taekwondo, badminton, jogos de tabuleiro, dança, escalada, futebol, ginástica, natação, ténis de mesa e vela, entre muitas outras. O desporto adaptado assume uma presença cada vez mais expressiva, abrangendo cerca de uma dezena de modalidades e contribuindo para que o desporto seja verdadeiramente para todos. Em 2025, a Seixalíada contou com cerca de 200 atividades, abrangendo 66 modalidades desportivas e registando aproximadamente 16 mil participações. A Fundação Caixa Agrícola Costa Azul está a promover o período de candidaturas para a Bolsa de Estudo Fundação Caixa Agrícola Costa Azul 2026-2027. A Fundação vai atribuir, mediante candidatura prévia, 4 bolsas de estudo para frequência do ensino superior universitário. As bolsas de estudo destinam-se apenas à frequência de uma licenciatura, por isso, se vai ingressar no ensino superior e precisa de algum suporte financeiro, esta bolsa poderá ser para si. A consulta do regulamento e do boletim de candidatura pode aceder ao site fundaçãocaixaagrícolacostaazul.com. O período de candidaturas decorre até 31 de outubro.
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2: Estão abertas inscrições para a ação Guardiões do Mar, a realizar-se no dia 19 de setembro, sábado, às 9h30 da manhã, na Lagoa de Albufeira. Inserida no Programa de Atividades de Educação Ambiental, no âmbito da ABAI, a Associação Bandeira Azul de Ambiente e Educação, a iniciativa pretende assinalar o Dia Internacional da Limpeza Costeira, que se comemora anualmente na terceira semana de setembro, com uma ação de limpeza costeira dinamizada pelo Núcleo da Espeleologia da Costa Azul, no âmbito de um protocolo com a Câmara Municipal de Sesimbra. Pode fazer a sua inscrição pelo 21-228-8540 ou pelo e-mail turismo@cm-sesimbra.pt. Até ao dia 25 de setembro decorrem as inscrições para o programa Bora Lá a Aveiro, destinado aos jovens dos 12 aos 18 anos, preferencialmente residentes no concelho de Sesimbra. Uma aventura a uma das cidades mais bonitas e emblemáticas de Portugal, conhecida pelos seus canais, pelos coloridos barcos moliceiros e pela forte ligação à ria. A viagem acontece no dia 3 de outubro e vai permitir descobrir a história e o encanto desta cidade única, passear de moliceiro pelos canais que lhe valeram a alcunha de Veneza Portuguesa, conhecer um pouco mais sobre as suas tradições e participar num workshop de ovos moles, o doce mais famoso da região, criado há séculos nos conventos aveirenses. Entre novas descobertas, momentos de diversão e muito convívio, esta é a oportunidade perfeita para sair da rotina, fazer novas amizades e criar memórias inesquecíveis. Com limite de 26 participantes, o Bora Lá a Aveiro tem o custo de 20 euros e inclui transporte, almoço, atividades, acompanhamento por técnicos da autarquia e seguro de acidentes pessoais. O ponto de encontro é na estação de Coina. Pode obter mais informações em sesimbra.pt. Estão a decorrer até 30 de setembro as inscrições para os Biggins, Fórum Local da Juventude 2026, tens lugar à mesa. Um convite para almoçar, conversar, conhecer outros jovens e pensar em conjunto o futuro de Sesimbra. Das ideias aos projetos, este é o espaço para partilhares o que te preocupa, apresentares as tuas propostas e contribuires para a construção de um concelho mais à tua medida. Porque as melhores decisões são tomadas quando todos têm lugar à mesa. Os Biggins realiza-se no dia 10 de outubro, entre o meio-dia e as 4h30 da tarde, e tem ponto de encontro na paragem de Santana. É destinado a jovens residentes ou que desenvolvam a sua atividade laboral ou estudantil no concelho de Sesimbra, com idades compreendidas entre os 14 e os 35 anos, ou entre os 35 e os 50 anos, desde que os motivos que os levam à participação sejam juvenis e que tenham antecedentes de participação em projetos dos Biggins. Até 27 de setembro está patente na Fortaleza de Santiago, na Sala Ativa, a exposição O Pensamento, Chave Invisível, que abre mundos escondidos, é a ponte entre o silêncio e a criação. A pintora surrealista Regina Martinho convida-nos a entrar nos labirintos do pensamento humano através de telas que desafiam a lógica e dão forma ao subconsciente. Na Fortaleza de Santiago, outrora centro de comando e controle do território, instala-se agora o Quartel-General da Imaginação. Uma exposição que nos leva a refletir sobre o pensamento como o território mais vasto e misterioso que existe. Está patente até 27 de setembro, pode ser visitada aos sábados e domingos entre as 2 e as 6 da tarde. Também na Fortaleza de Santiago, mas na Casa do Governador, pode visitar a exposição As Pedras Junto ao Nosso Mar, Onde Andam, da autoria de Tiago Pinto, que propõe um diálogo entre a memória histórica deste espaço e o design contemporâneo. Através de uma abordagem multidisciplinar, a exposição cruza a precisão técnica do universo digital com a matéria bruta recolhida no litoral, explorando a relação entre património, território, memória e pensamento contemporâneo. Uma reflexão reflexão sobre o que permanece, o que se transforma e a forma como podemos olhar para o nosso património e para a paisagem marítima através de novas perspectivas. Pode visitá-la até 1 de novembro, de terça a domingo, das 9:30 da manhã ao meio-dia e meia e das 2:30 às 5:30 da tarde, na Fortaleza de Santiago, na Casa do Governador. Sim.

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Se da minha janela eu vejo melhor a lua do que Nova York, que eu não vejo, então a minha janela fica mais próxima da lua do que de Nova York. Nova York tem Manhattan e americanos nos parques. Razão mais do que suficiente para ficar perto da lua. Mas é um ficar perto da lua que é diferente do meu ficar perto. Assim como o luar que me chega é diferente do luar de Nova York, o qual, quando está nevoeiro, nem se vê. Porém, a minha janela, que não precisava sequer de dar para a lua ou de não dar para Nova York, também não precisava de dar para outras janelas que não dão para lado nenhum. Ficaria muito melhor arrumada numa prateleira das coisas em que penso, debruçada sobre telhados que não são os meus, tendo por cima uma lua exclamatória e dispensável. Como uma carrinha de caixa aberta à imaginação. Cheque a Bernardo Soares, António Pocinho.

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2: A ANSR, a Autoridade Nacional da Segurança Rodoviária, lança a campanha Regresso às Aulas, que alerta os condutores para os riscos acrescidos nas imediações das escolas e para o impacto decisivo da velocidade em caso de atropelamento. A mensagem é dirigida a quem circula perto de escolas. Reduza a velocidade, antecipe o inesperado e esteja preparado para parar. A mensagem parte de um dado que não deixa espaço para desculpas. No atropelamento, a probabilidade de consequências mortais para um peão é de 10% a 30 km por hora e sobe para 90% a 50 km por hora. Uma diferença de 20 km por hora pode, por isso, alterar radicalmente o desfecho. Sob o conceito Não Há Desculpas Que Cheguem, a campanha dá continuidade ao tema lançado no verão e transporta-o agora para o cotidiano do regresso às aulas, marcado por maior circulação de crianças, famílias, transportes escolares e outros utilizadores vulneráveis. O vídeo da campanha confronta o condutor com um cenário possível e irreversível: o atropelamento de uma criança à porta da escola, provocado pela pressa de chegar ao trabalho. A abordagem emocional e direta recorda que nenhuma urgência justifica colocar uma vida em risco. Pedro Clemente, presidente da ANSR, alerta que no regresso às aulas, cada condutor tem uma responsabilidade acrescida. Perto das escolas, as crianças podem surgir de forma inesperada e a velocidade determina o tempo e a distância disponíveis para evitar um atropelamento. Chegar uns minutos mais cedo ao trabalho nunca pode custar o futuro de uma criança. A ANSR apela a todos os condutores para que, junto às escolas, reduzam a velocidade e estejam preparados para parar, abrandem junto às passadeiras e respeitem a sinalização, antecipem o inesperado e redobrem a atenção perante a presença de crianças, tenham especial cuidado entre veículos estacionados e nas zonas de atravessamento e evitem qualquer distração e não deixem que a pressa dite a sua condução. Ao longo do mês de setembro, os conteúdos reforçarão a necessidade de reduzir a velocidade, conduzir com especial atenção e proteger quem faz diariamente o percurso casa-escola-casa. O objetivo é simples: fazer com que o caminho para a escola nunca acabe num acidente, porque junto às escolas não há desculpas que cheguem. Palmela recebe no dia 19 de setembro a iniciativa Ciclismo na Vila, enquadrada no Programa de Desenvolvimento do Ciclismo e na Semana Europeia da Mobilidade. O evento terá lugar no Largo de São João entre as 10 da manhã e a 1 da tarde e no período da tarde entre as 3 e as 6 da tarde. Trata-se de uma ação prática de capacitação dirigida a crianças e jovens, independentemente da experiência ou habilidade prévia sobre duas rodas. O objetivo principal desta iniciativa é ensinar os participantes a andar de bicicleta em segurança, com forte incentivo à adoção de hábitos de mobilidade sustentável sob o mote Usa a tua bicicleta para um mundo melhor. O evento contará com a presença de dois convidados do meio velocipédico nacional: Ana Neves, ciclista vencedora da Taça de Portugal, e Rafael Reis, ciclista profissional. A participação na atividade é inteiramente gratuita e não requer inscrição prévia. O evento conta com a organização da Federação Portuguesa de Ciclismo e o apoio da Câmara Municipal de Palmela no âmbito do protocolo celebrado para a realização do Troféu Internacional da Arrábida. A Unidade Móvel de Saúde vai percorrer o Concelho de Palmela entre 22 de setembro e 22 de outubro, com ações gratuitas no âmbito do Dia Internacional da Pessoa Idosa, Caminhos de Rua na Prevenção da Violência nos Adultos Mais Velhos, a ação Envelhecer com Qualidade, Envelhecimento Ativo, Prevenção de Quedas, Memória, Exercício Físico, Alimentação e Saúde Cardiovascular e Rastreios de Saúde Oral, Cancro Colorretal e Equilíbrio Aptidão Física. Estas ações de literacia em saúde e promoção de estilos de vida saudáveis destinadas à população adulta são dinamizadas pelo município de Palmela em articulação com a Unidade Local de Saúde, a Arrábida. Contribuem para o objetivo Objetivo de Desenvolvimento Sustentável 3, Saúde de Qualidade, pode obter mais informações pelos contactos 212-336-606 ou dss@cm-palmela.pt.
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2: O Executivo da Câmara Municipal de Sesimbra aprovou em reunião de Câmara a recomendação Programa Municipal de Estabilização de Solos e Controlo de Poeiras nas Estradas e Caminhos Não Pavimentados do Conselho de Sesimbra, subscrita pelos vereadores Nuno Gabriel e Hélder Gabuleiro e aprovada por unanimidade. No documento é realçado que o Conselho de Sesimbra possui uma extensa rede de estradas, caminhos municipais, arruamentos agrícolas, florestais e acessos habitacionais não pavimentados que assumem uma importância fundamental para a mobilidade das populações, para o desenvolvimento das atividades económicas locais, para o acesso às habitações e para a ligação entre diferentes zonas do território. É ainda destacado que, apesar dos investimentos realizados ao longo dos anos na melhoria das acessibilidades municipais, continuam a existir diversas vias não pavimentadas que apresentam problemas recorrentes de degradação, erosão, produção excessiva de poeiras e dificuldades de circulação, afetando diretamente a qualidade de vida dos munícipes. Assim, os vereadores do Chega recomendam que a Câmara Municipal de Sesimbra reconheça a necessidade de implementar soluções mais eficientes para a estabilização das estradas e caminhos municipais não pavimentados do Conselho, reduzindo os impactos negativos sentidos pelas populações, que determina aos serviços municipais competentes a elaboração de um levantamento atualizado das vias não pavimentadas no Conselho, identificando o estado de conservação, intensidade de utilização, custos atuais de manutenção e prioridade de intervenção. Recomendam ainda que a Câmara Municipal defina como prioridade de intervenção a Avenida das Acácias, na Lagoa de Albufeira, e a Estrada do Centrão, que dá acesso ao Porto de Abrigo, que solicita aos serviços municipais a apresentação de uma estimativa orçamental detalhada por intervenção, incluindo área a tratar e custos de aplicação, e que determine que a solução seja considerada como uma alternativa técnica complementar às atuais práticas de conservação da rede viária não pavimentada municipal. No dia 20 de setembro, às 4 da tarde, a Fortaleza de Santiago acolhe mais uma edição da iniciativa Piano no Forte e o concerto Broadway Musicais ao Cair da Tarde, com Diogo Sargedas no piano e Raquel Almeida na voz. Há mais de um século que a Broadway é o lugar onde a música encontra as grandes histórias. Das ruas de Nova Iorque nasceram espetáculos que fizeram rir, chorar e sonhar milhões de pessoas, transformando canções em memórias e personagens em símbolos de gerações. O espetáculo Broadway, Musicais ao Cair da Tarde, é um convite para entrar nesse universo. Ao longo do concerto, piano e voz conduzem o público por alguns dos mais emblemáticos musicais de sempre, revisitando melodias que continuam a ecoar muito para além do palco onde nasceram. Cada tema é uma nova viagem. Cada canção abre uma cortina sobre um mundo diferente, onde o amor, a esperança, a coragem, o humor e a superação se contam através da música. Num formato intimista, despido da grandiosidade cênica que caracteriza a Broadway, permanece aquilo que verdadeiramente a tornou eterna, a força das melodias, das palavras e das emoções, porque antes dos cenários, dos figurinos e das luzes, existe sempre uma boa história para contar. É um concerto organizado pela Associação Zana Batuta, com entrada livre. E a Tertúlia Pontos a Contos é o novo projeto do Grêmio em Sesimbra e decorre todas as segundas e quartas-feiras, entre as 6:30 da tarde e as 8 da noite. Quem quiser participar neste novo desafio deve trazer um conto que certamente dará origem a uma conversa inspiradora, ao qual os outros participantes acrescentarão um ponto. Pode obter mais informações pelo 919761623. E no sábado, dia 19, o Programa Municipal Nunca Mais é Sábado convida a população para uma caminhada na Quinta do Conde, com ponto de encontro no Parque da Vila. Entre as 9:30 da manhã e o 12:30, esta caminhada propõe descobrir e valorizar o património natural e paisagístico do concelho, promovendo simultaneamente a prática regular de atividade física e a adoção de estilos de vida saudáveis. A iniciativa proporciona um momento de convívio e bem-estar, acessível a participantes de diferentes diferentes idades e níveis de condição física. Recomenda-se o uso de vestuário e calçado adequados à prática de caminhada, bem como à água.
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totalmente rosada. Resulta de uma alimentação à base de crustáceos, ricos em caroteno. Quando se reproduzem, alimentam as suas crias com uma espécie de leite que geram no papo. Durante esse árduo processo, vão perdendo o seu tom característico, até ficarem com a plumagem totalmente esbranquiçada. E só quando finalmente os filhotes começam a comer sozinhos, os

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2: A Unidade Local de Saúde da Arrábida registrou uma evolução positiva nos principais indicadores da lista de inscritos para cirurgia, refletindo o trabalho desenvolvido pelas equipas clínicas e de gestão na melhoria do acesso dos utentes à atividade cirúrgica. A análise comparativa entre janeiro de 2024 e 2 de setembro de 2026 evidencia uma redução sustentada dos tempos de espera e uma melhoria global da gestão da lista cirúrgica. Os dados mais recentes demonstram que a mediana do tempo de permanência na lista de espera diminuiu de 4,0 para 3,2 meses, enquanto a média passou de 6,3 para 4,5 meses, traduzindo uma redução significativa dos períodos de espera para a cirurgia. Particularmente relevante é a melhoria observada nos tempos de espera mais prolongados. A percentagem de utentes a aguardar cirurgia há mais de 12 meses reduziu de 14,1 para 6,9%, uma diminuição de cerca de 7,2%, refletindo o esforço desenvolvido na recuperação da atividade cirúrgica e na resposta aos casos com maior antiguidade. A nota de imprensa é referido que estes trabalhos refletem o impacto das medidas implementadas para reforçar a capacidade cirúrgica da instituição, otimizar a gestão das listas de espera e melhorar a acessibilidade dos utentes aos cuidados de saúde. Para o Conselho de Administração da ULS da Arrábida, a evolução alcançada demonstra o compromisso contínuo da instituição com a prestação de cuidados de qualidade, centrados nas necessidades dos utentes e orientados para a redução dos tempos de resposta. A ULS da Arrábida continuará a desenvolver estratégias que permitam consolidar estes resultados, reforçando a atividade assistencial, promovendo ganhos de eficiência e garantindo um acesso cada vez mais célere às intervenções cirúrgicas necessárias. A Comunidade Intermunicipal da Península de Setúbal vai reforçar o processo de participação na construção do Plano Estratégico da Península de Setúbal 2028-2034, com a realização dos encontros com a região, um ciclo de sessões temáticas que entre 21 e 25 de setembro irá percorrer diferentes municípios e colocar em debate alguns dos principais desafios e oportunidades para o futuro do território. Depois do Fórum Península de Setúbal, que constituiu um primeiro grande momento público de reflexão sobre o futuro da Península de Setúbal, os encontros com a região representam uma nova etapa de um processo de auscultação que tem vindo a ser progressivamente aprofundado e alargado. O ciclo está organizado em 5 blocos temáticos, procurando assegurar uma leitura transversal e integrada das principais dimensões de desenvolvimento da região. O primeiro encontro realiza-se no Barreiro, a 21 de setembro, na Casa da Cidadania Cabós Gonçalves, e será dedicado ao bloco temático Saúde, Habitação, Demografia e Coesão Social. No dia 22 de setembro, a Escola Conde Ferreira em Sesimbra recebe o bloco dedicado a Turismo, Cultura, Desporto, Identidade e Atratividade Territorial. A 23 de setembro, no Auditório Charlot em Setúbal, estará em debate o bloco Ambiente, Agricultura, Pescas e Resiliência Territorial. No dia 24 de setembro, os encontros com a região prosseguem em Almada, na Sala Pablo Neruda do Fórum Romeu Correia, com o bloco Economia, Emprego, Inovação e Qualificação. O ciclo encerra a 25 de setembro no Auditório dos Serviços Centrais do município do Seixal, com o bloco dedicado a Mobilidade, Infraestruturas, Ordenamento e Conectividade. Todas as sessões têm início às 2:30 da tarde. Segundo o Frederico Rosa, presidente da Comunidade Intermunicipal da Península de Setúbal, os encontros com a região surgem neste contexto como mais um instrumento de auscultação e participação estratégica, procurando aproximar a construção do plano daqueles que conhecem, vivem, trabalham e investem na Península de Setúbal. As sessões estarão, por isso, abertas à participação da sociedade civil, permitindo que cidadãos, instituições, empresas, associações e outros agentes interessados possam contribuir para a reflexão em curso. Os contributos recolhidos nestas sessões irão somar-se ao trabalho de auscultação já desenvolvido e alimentar o processo de diagnóstico e reflexão estratégica, contribuindo para a identificação dos futuros eixos prioritários, objetivos e linhas de atuação do plano. Num momento particularmente relevante para a afirmação da Península de Setúbal e para a preparação do próximo ciclo de políticas públicas e de instrumentos de financiamento nacionais e europeus, o objetivo é dotar a região de uma visão partilhada e de um referencial estratégico capaz de reforçar a sua capacidade de iniciativa, cooperação e posicionamento.

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